70. Fica com o tema Dark Side, Bright Side, a música de John Cables. 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
1: Essa foi Something Else com Cannonball Adderley, música de Miles Davis. Antes tivemos John Hicks com Dark Side, Right Side, música do George Cables. Olha, lembrando a você que amanhã teremos uma live com Gabriel Grossi e seu trio, já fazendo um esquenta para o Rio das Ostras Jazz Blues Festival. Gabriel estará lá no palco Costa Azul e, portanto, já é uma preparação, né, para vocês se acostumando com o clima do festival. Amanhã, 9 horas, live, transmissão pelo nosso canal no YouTube do Jazz Livre. Nosso WhatsApp, DDD 21 99710-0537. Abraços para o Ronaldo Viana, de Itaipuaçu, Itamari Marinete Santos, de Itaboraí, Fábio Xavier, de Ipanema. Abraços também para o José Roberto de Souza Guerra, professor e morador de Olaria, Carlos Leal da Tijuca, João Guilherme, do Pontal do Paraná, ouvindo com as filhas Olga, no litoral do Paraná. Grande abraço, João, Olga, obrigado pela companhia de vocês, viu? Jorge Luiz Silva, do Engenho da Rainha, e abraço também para o nosso querido Mário Negrão, grande batera, nos ouvindo lá de Petrópolis. Hora da nossa agenda no Jazz Livre. Temos que começar, claro, falando do Rio das Ostras Jazz Blues Festival, né? Só para reforçar para você, amanhã, programa ao vivo com Gabriel Grossi Trio e pelo nosso canal no YouTube. Gabriel vai estar no palco Costa Azul e a Rádio Mac vai estar lá também trazendo tudo para você. Começa em 4 de junho com o panorama das atrações e nos dias 5 e 6 aqui pelo Jazz Livre, os shows da primeira noite. Na sexta-feira você acompanha os shows da Estação 66, Gabriel Grossi com o show Rediscover. No sábado tem Fred Sunwalk, depois Stanley Jordan, que vai tocar só sucessos de Jimi Hendrix. Imagina esse show. Se você não vai a Rio das Ostras, é por aqui pela Rádio Mac que você acompanha tudo o que acontece por lá. Na sexta-feira, dia 5, o público mineiro do Jazz Livre tem uma atração muito especial no Mina Jazz Bar. Alexandre da Mata e The Black Dogs, um dos grandes do blues nacional, que traz na formação Irene Dias na voz, Danilo Tempone na bateria, Sinara Mota no baixo e Sandro Veríssimo teclado. Alexandre da Mata e The Black Dogs acontece no Mina Jazz Bar nesta sexta, dia 5, às 9 da noite. Informações e ingressos pela plataforma Simpla. Para quem estiver no Rio, dia 5 de junho, às 8 da noite, o Vinícius Show Bar traz Helena Beltrão e trio. Ao seu lado, Vitor Bertrame, Berval Moraes e João Braga. Só bossa e samba jazz. Helena Beltrão e trio no Vinícius Show Bar, nesta sexta, dia 5 de junho, às 8 da noite. Ingressos pela plataforma Simpla. Também para quem não vai a Rio das Ostras, o Blue Note tem uma atração muito especial. Mike Stern, um dos maiores guitarristas do Jazz Fusion, retorna ao Brasil ao lado de Dennis Chambers, Rubem Farias, Lenny Stern e Bob Franceschini. O show traz as faixas do novo álbum, Echoes and Other Songs. Mike Stern Band acontece no Blue Note Rio amanhã, dia 3, quinta e dia 4, em duas sessões, 8 da noite e 10h30 da noite. Informações e ingressos no site bluenoterio.com.br. Wayne Shorter foi um dos maiores compositores e saxofonistas da história do jazz. Sua música mudou o rumo do jazz moderno, especialmente com o Miles Davis Quinteto e o Weather Report. Footprints, uma de suas composições mais famosas, uma peça modal cheia de mistério, profundidade e beleza atemporal, que você confere agora. Footprints, com o próprio Wayne Shorter. 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
1: Essa foi Gigi Tran com Charles Mingus, música do próprio Mingus. Antes tivemos Wayne Shorter com Footprints, música do próprio Wayne Shorter. 21 é o DDD, nosso WhatsApp, 99710-0537. Abraços neste bloco. Vão para o Emílio Toaliari, da cidade de Salto, em São Paulo. Abraços também para o Robson Azevedo da Rocinha, na Gávea, que está nos ouvindo hoje com a esposa e a filha, Cíntia e Laura. Obrigado pela companhia de vocês, viu? Gisela da Ruda, de Laranjeiras, também sempre ligada aqui no Jazz Livre. Abraço para o Alex Toste, de Paciência. Cláudio Araújo, Ferrugem Bike, de Niterói. Walter dos Santos, de Realengo. Manuel José de Salgueiro, São Gonçalo. Abraço também para o Ronaldo Mimessi, de São José dos Campos, em São Paulo. E também para o Gilberto Correia, da Tijuca. E para o Antônio Joaquim Adelaide, do Catete, que manda um abraço para o casal Sueli Saad e Floriano, de Copacabana. Grant Green foi um dos guitarristas mais influentes do soul jazz. Um som limpo, direto, cheio de groove, que marcou os anos 60. Vamos ouvi-lo aqui em Suki Suki, a música de Don Covey e Steve Cropper. 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
1: Muito bom, né? Essa foi Riding the Train com The Bahama Soul Club, música do Oliver Bells e André Neuendorf. O The Bahama Soul Club é um projeto alemão que mistura soul, jazz, ritmos caribenhos com muito groove. E antes, tivemos Grant Green com Suki Suki, música de Don Covey e Steve Cropper. Tudo bem com você nesta terça-feira? Muito bom ter a sua companhia aqui no Jazz Livre, viu? Nosso WhatsApp, DDD 21 99710-0537. Abraços para o Vinícius Afonso do Meier, Jamilson de Rio Claro. Abraços também para o Ronaldo do Morro da Conceição, que manda abraços para o seu filho Davi Nelson, também do Morro da Conceição. Guaraci Rosa do Leme, abraços também para o Carlos José de Manguinhos. Paul Desmond foi o saxofonista alto do Dave Brubeck Quartet, famoso por seu som leve, melódico, aliás, autor de Take Five, né? Você sabe, muita gente atribui ao Dave Brubeck, mas a música é do Paul Desmond. Samba de Orfeu, de Luiz Bonfá e Antônio Maria, ganha com ele uma interpretação elegante, cheia de balanço brasileiro. Aliás, Desmond sempre soube trazer suavidade e poesia aos estandas. Vamos ouvi-lo em Samba de Orfeu? A música é de Luiz Bonfá e Antônio Maria. 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

Simplesmente saravou a música de Tom Jobim, Quiet Nights of Quiet Stars, Corcovado. Saravou a Divine One, uma das maiores vozes da história da música. Essa versão que ela nos apresenta é um clássico da bossa nova com jazz, voz aveludada, controle impecável, emoção que atravessa o tempo, né? E antes ouvimos Paul Desmond com Samba de Orfeu, música do Luiz Bonfá e Antônio Maria. Versão maravilhosa com esse sax maravilhoso de Paul Desmond. O Jazz Livre está chegando ao fim, mas não sem os abraços finais do programa de hoje, que vão para o João Paulo da Tijuca, Bernardo Galvão de Jacarepaguá, motorista executivo, mandando um abraço para o amigo Daniel Nascimento, que também está curtindo Jazz Livre. Abraço, Daniel. Bernardo, obrigado pela companhia, amigo. Bom trabalho. Um abraço também para o Luciano Ribeiro, de Vila Isabel, taxista. Boa jornada, amigo. Alessandro Dutra, da Praça da Bandeira. E abraço também para a Suzana, que nos ouve de São Gonçalo. Grande abraço para você também, Suzana. Muito bom contar com sua audiência aqui no Jazz Livre, viu? E não esqueça, amanhã tem uma live especial com Gabriel Grossi e seu trio. Um esquenta para o Rio das Ostras Jazz e Blues Festival, que você vai acompanhar aqui no Jazz Livre. E convido você a seguir o nosso perfil nas redes sociais, @RadioMac. O Jazz Livre tem produção de Anderson Domingos e Carlos Soca, sonoplastia de Silas Mendes, coordenação de programação de Rodrigo Soprana. Eu sou Sidney Ferreira, espero que você tenha gostado do programa de hoje e a gente se encontra certamente no próximo Jazz Livre.

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13: Olá, boa noite, eu sou Pedro Pontes. Está começando Todas as Bossas desta terça-feira, dia 2 de junho de 2026. E eu conto com a sua companhia, querido ouvinte, até às 11 da noite. Nós começamos com a belíssima voz de Diana Krall e Tony Bennett na música de George e Ira Gershwin, They Can Take That Away From Me.

0: Você ouviu a Milton Godoy e Gabriel Grossi na música de Villa-Lobos, O Trenzinho do Caipira. E a primeira, Dana Crowe e Tony Bennett, na música de George e Ira Gershwin, They Can't Take That Away From Me.
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0: Nós seguimos com a música de Nivaldo Ornelas, na interpretação de David Gank e Maria Tereza Madeira, para Canção Breve.

0: Você ouviu Wilson Simonal, aquele verdadeiro showman que já nos deixou, na música de Tito Madi, Balanço Zona Sul. E a primeira, David Gunk e Maria Tereza Madeira, na música de Nivaldo Ornelas, Canção Breve.
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0: Nós seguimos agora com o saudoso e inigualável arranjador Quincy Jones, na música de Benny Golson, Along Came Betty.

0: Você ouviu Maria Bethânia e Nina Simone na música de Caetano Veloso, Ready to Sing, pronta para cantar. E a primeira, o genial Quincy Jones na música de Benny Golson, Along Came Betty.
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0: Seguimos com João Donato, Eloir de Moraes, Arismar do Espírito Santo, na música do próprio Donato e Abel Silva, Simples Carinho.

0: Você ouviu o grupo Nó em Pingo d'Água, na música de Mário Sévi, Choro de Criança. E a primeira, um trio da pesada, né? João Donato, Eluir de Moraes e Arimar, do Espírito Santo, na música do próprio Donato e Abel Silva, Simples Carinho.
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0: Seguimos então com Maurílio Nunes, música de Beline Andrade, Marcela.

0: Você ouviu Antônio Adolfo na música de Clécio Caldas, Armando Cavalcante, Brasinha, A Lua é dos Namorados. E a primeira, Maurílio Nunes, na música de Beline Andrade, Marcela.
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0: Seguimos agora com o genial trompetista Dizzy Gillespie, Gil Fuller e Monterey Jazz Festival Orchestra, na música de Gil Fuller e Fillmore Third, Big Sure.

0: você ouviu a grande diva do jazz Ella Fitzgerald e Tommy Flanagan Trio na música de Tom Jobim e Newton Mendonça, One Note Samba, e a primeira Dizzy Gillespie, Gil Fuller e Monterey Jazz Festival Orquestra na música de Gil Fuller e Phil Mortert, Big Sure. O Todas as Bossas de hoje está terminando. Eu sou Pedro Pontes e conto com a sua companhia amanhã às 10 da noite, de volta ao Todas as Bossas. Para você, meu querido ouvinte, um forte abraço e até amanhã neste mesmo horário.
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6: Olá, uma boa noite para você, obrigado pela companhia desde já. Entrando no ar o Clube do Jazz. O programa é uma realização da Rádio Inconfidência de Belo Horizonte e faz parte da Rede Nacional de Comunicação Pública, com transmissão pela Rádio MEC, Rádio Nacional AM, FM e Ondas Curtas, no Rio de Janeiro, São Paulo, Maranhão, Pernambuco, Amazonas, Distrito Federal e, claro, Belo Horizonte. Você também pode ouvir o nosso programa de qualquer lugar do mundo pela internet. Eu sou Márcio Roney e te acompanho na próxima hora. A programação musical e o roteiro são de Júlia Heine, sob supervisão de Flávio Henrique Silveira. E os trabalhos técnicos são de Carlos Ferreira. Seja bem-vindo, bem-vinda, muito bom ter você por aqui. O programa de hoje é dedicado a dois saxofonistas mineiros, Kleber Alves e Chico Amaral. No primeiro bloco, vamos ouvir um pouco do trabalho de Kleber Alves, saxofonista e compositor nascido em Sete Lagoas, em 1962, e radicado em Belo Horizonte há muitos anos, reconhecido pela versatilidade e pela sonoridade de seu saxofone tenor. Sua formação musical teve início no Brasil, onde foi aluno de importantes nomes como Nivaldo Ornelas e Paulo Moura, na década de 1980. Depois, Kleber aprofundou seus estudos na Alemanha, onde morou de 1989 a 1998. Lá, fez graduação e mestrado em jazz e música popular na Universidade de Música de Stuttgart. De volta ao Brasil, marcou seu estilo pela fusão de diferentes gêneros, transitando com fluidez pelo jazz, pela música popular brasileira, pelo maracatu e pelo baião. Ao longo das últimas décadas, tocou e participou de diversos álbuns de artistas da música brasileira e mineira, lançou 4 discos solo e se tornou professor de saxofone na Escola de Música da Universidade Federal de Minas Gerais, onde também concluiu seu doutorado em música. Bom, para começar então a ouvir o trabalho do Kleber Alves, a gente confere a faixa em que ele homenageia a capital mineira, De Volta a Belo Horizonte.

0: Ouvimos Kleber Alves Quinteto com Morro Velho, de Milton Nascimento. Antes, Kleber Alves com Frevo, de Egberto Gismonti. Ainda ele com Ventos do Brasil, Uma Tarde em Abril e De Volta a Belo Horizonte. Todas essas composições do próprio Kleber Alves.
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0: Muito bem, estamos de volta com o Clube do Jazz. Obrigado a você pela companhia. E neste segundo bloco, estamos em Minas, agora com o saxofonista Chico Amaral, nascido em Belo Horizonte em 1957. Como compositor, Chico é bastante conhecido por ter sido o principal letrista das músicas da banda Skank durante boa parte da carreira da banda mineira. São dele, em parceria com Samuel Rosa, sucessos como Jack Tequila, Te Ver e Garota Nacional. Além das parcerias com Skank, Chico Amaral fez letras também para músicas de Beto Guedes, Loborges, Erasmo Carlos, Ed Mota, Milton Nascimento, Afonsinho, Juarez Moreira e Telo Borges, entre outros. Entretanto, a carreira de Chico Amaral como instrumentista começou bem antes, ainda nos anos 1970, quando foi integrante do grupo de choro naquele tempo. Entre outros feitos, ele chegou a fazer parte da banda que acompanhou Cartola em histórico show do projeto Pixinguinha na capital mineira. No início dos anos 1980, Chico Amaral integrou a banda de rock progressivo Sagrado Coração da Terra, liderada pelo músico Marcos Viana. Paralelamente à carreira de letrista, Chico Amaral foi parceiro e realizou vários projetos ao lado de importantes músicos da cena.

Instrumental de Belo Horizonte, como Nivaldo Ornelas, Juarez Moreira, Flávio Henrique e Celso Moreira. Chico Amaral tem 4 discos solo lançados, sendo que em um deles, intitulado Plural, de 2017, ele canta as próprias músicas feitas com seus parceiros. Além disso, em 2002, lançou ao lado do músico Flávio Henrique o álbum instrumental Livramento. Em seu trabalho instrumental, o jazz se faz presente de várias formas e em diversas fusões desde o primeiro disco. Bom, vamos ouvir então algumas músicas de Chico Amaral. Para começar, tem Samba Jeito Roar.

0: Ouvimos Chico Amaral e Flávio Henrique com Piquenique dos Tupinambás, música deles. Antes, Chico Amaral com Sun Blues, de Juarez Moreira. Ainda, Chico Amaral com Borboleta, Panamérica, Samba Jeito Ruá, todas composições do Chico Amaral. Bom, e assim chegamos ao final de mais uma edição do Clube do Jazz, hoje dedicado a dois saxofonistas mineiros, Kleber Alves e Chico Amaral. O Clube do Jazz é uma realização da Rádio Inconfidência de Belo Horizonte, parte da Rede Nacional de Comunicação Pública, com transmissão pela Rádio MEC, Rádio Nacional AM, FM e Ondas Curtas, no Rio de Janeiro, São Paulo, Maranhão, Pernambuco, Amazonas, Distrito Federal e Belo Horizonte. Eu sou Márcio Roney e volto na próxima semana com mais uma edição do Clube do Jazz. A programação musical e o roteiro são de Júlia Heine, com supervisão de Flávio Henrique Silveira e os trabalhos técnicos de Carlos Ferreira. Um grande abraço e até a próxima.
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5: Aqui fala Jussara Mendonça, trazendo para você blues, derivações e influências. No programa de hoje, a presença do compositor, guitarrista e cantor da Flórida, Damon Fowler, cuja especialidade é o blues, country, rhythm and blues, swamp rock e swing. Em destaque, temas do sexto álbum de Damon Fowler, Sounds of Home, lançado em 2014. Recheado de 11 temas com 3 versões. Eu começo tocando um tema de Damon Fowler, Thought I Had It All. Alma Blues destacando a lap steel guitarra de Damon Fowler.

Eu prossigo com o guitarrista e cantor da Flórida, Damon Fowler, apresentando sua versão para Allison, um tema de autoria de Elvis Costello. Alma Blues e toda a categoria de Damon Fowler.

do álbum Sounds of Home, do compositor, guitarrista e cantor da Flórida Damon Fowler, você ouve de sua autoria Old Fools, Barstools and Me e Spark. Alma Blues apresentando o Blues e Swamp Rock de Damon Fowler.

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1: Eu prossigo com o guitarrista e cantor da Flórida, Damon Fowler, apresentando sua versão para TV Mama, de autoria do veterano bluesman Johnny Winter. Alma Blues e todo o carisma de Damon Fowler.

Alma Blues, destacando todos os temas do álbum Sounds of Home, do guitarrista Damon Fowler, que tem produção musical de Teb Benoit, gravado em Louisiana. Os músicos que acompanham Damon Fowler são Chuck Riley no baixo, James McKnight na bateria, Teb Benoit na guitarra acústica e coro, Big Chief Monk Boudreau na percussão e coro. Você ouve Grit My Teeth e Where I Belong, Alma Blues e a guitarra de Damon Fowler.

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1: Trouble é mais uma performance do álbum Sounds of Home do guitarrista da Flórida Damon Fowler, destaque desta edição do Alma Blues.

Eu prossigo com o guitarrista e cantor da Flórida, Damon Fowler, apresentando sua versão para o espiritual I Shall Not Be Moved. Alma blues e uma leitura de Damon Fowler para a tradicional canção afro-americana I Shall Not Be Moved.

Alma Blues, destacando o trabalho musical do compositor, guitarrista e cantor da Flórida, Damon Fowler, astro que nasceu no dia 16 de março de 1979. Damon Fowler já tocou com Jeff Beck, Greg Allman, Delbert McClinton, George Thorogood, Jimmy Vaughan, Johnny e Edgar Winter. Você ouve de sua autoria Do It For The Love, Alma Blues e o Country Blues, de Damon Fowler.

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1: Eu me despeço com o compositor, guitarrista e cantor da Flórida, Damon Fowler, apresentando a música-tema do disco Sounds of Home, destaque do Alma Blues de hoje.

0: Aqui eu termino mais uma edição do Alma Blues, com destaque para o álbum Sounds of Home, do Papa do Lap Steel, Damon Fowler.
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3: Olá, vamos começando mais um programa Circular Brasil de música instrumental. Um giro pelo que há de melhor do nosso instrumental de norte a sul do Brasil. Hoje, como de costume, nós teremos três atrações, ouvindo algumas músicas de três discos específicos. Primeiro, serão algumas faixas de um disco gravado ao vivo em São Paulo durante um prêmio de música instrumental de viola caipira. São talentos desse instrumento musical vindos de diferentes regiões do país. Logo depois, vamos apreciar algumas faixas do álbum Vera Cruz, uma união do pianista e arranjador Gilson Peranzetta com o saxofonista e flautista Mauro Senise. Ambos são do Rio de Janeiro. E para fechar essa edição, daremos um pulo em Curitiba, no Paraná, para conhecer mais de perto o trabalho de um instrumentista das cordas chamado Cláudio Menandro, através de faixas do seu álbum Choro em Curitiba. Ouvidos atentos e coração aberto. O Circular Brasil está começando. Alguns anos atrás, chegou nas minhas mãos um disco bem interessante. Era a gravação ao vivo da final de um prêmio de música instrumental. O nome do disco é Segundo Prêmio Singenta de Música Instrumental de Viola. É bem interessante, teve a participação de vários violeiros e o disco tem 16 faixas. Nós vamos ouvir três delas aqui no programa Circular Brasil de hoje. Como eu falei, são gravações ao vivo e foram feitas no dia 1 de novembro de 2005 no Teatro Alfa, em São Paulo. O evento foi um verdadeiro apanhado de diversos estilos, tendências e idades diferentes dos compositores e instrumentistas de viola, muitos deles desconhecidos, inclusive. A gente começa com Marcos Ferrer, de autoria dele, a música Toada Serra Mar. E logo na sequência vem a faixa Tangram, também interpretada pelo compositor do tema, o André Siqueira.

Você está acompanhando o programa Circular Brasil de Música Instrumental. E nossa primeira atração de hoje são faixas de uma gravação ao vivo da final de um prêmio de viola caipira realizado na cidade de São Paulo, o segundo prêmio Singenta de Música Instrumental de Viola. Nós acabamos de ouvir duas faixas presentes nesse disco, onde os intérpretes, os violeiros, né, são também os compositores das respectivas faixas. Essa que tocou agora foi Tangram, interpretada pelo André Siqueira. E antes dela, a gente ouviu o Marcos Ferrer, com a música Toada Serra Mar. Vamos apreciar mais uma faixa desse disco, e dessa vez vai ser a música Passarinho, de autoria do Luiz Celso, interpretada por ele mesmo.

Essa foi Passarinho, de autoria do Luiz Celso, e ele mesmo que interpretou o tema. Nós acabamos de apreciar a primeira atração do programa Circular Brasil de música instrumental. São faixas de um disco gravado ao vivo no Teatro Alfa, em São Paulo, em novembro de 2005, que foi o show de encerramento do segundo prêmio Singenta de Música Instrumental de Viola, reunindo aí vários talentos desse instrumento musical que tem um som tão bonito, né? Agora vamos para o Rio de Janeiro, com a união de um talentoso pianista e arranjador e outro não menos talentoso saxofonista e flautista.

pelo Carlão de Andrade, da gravadora Vision Digital, exclusivamente dedicada à música instrumental. O Gilson e o Mauro são instrumentistas com uma longa e bela trajetória. Já estiveram presentes aqui no programa Circular Brasil, mas sempre sendo visitados através de álbuns diferentes. Esse disco de hoje, Vera Cruz, é inédito aqui no nosso programa. Nós vamos ouvir 4 faixas desse trabalho aqui no Circular Brasil de hoje. Vem aí a faixa título do disco, Vera Cruz, música do Milton Nascimento e Márcio Borges. E logo na sequência, o clássico As Rosas Não Falam, do Cartola.

Estamos na segunda atração do programa Circular Brasil de Música Instrumental de hoje, ouvindo o resultado da união do pianista e arranjador Gilson Peranzetta com o saxofonista e flautista Mauro Senise. São faixas do álbum Vera Cruz. Esse tema que tocou agora foi uma releitura do clássico As Rosas Não Falam, música do Cartola. Antes dela, a gente ouviu Vera Cruz, música do Milton Nascimento e Márcio Borges. E nós vamos ter a oportunidade de ouvir mais dois temas desse mesmo disco. Assim, a gente consegue ter uma noção mais completa a respeito do momento musical desses dois artistas, né? Daquele momento ali de quando eles gravaram esse disco. A gente ouve agora Quermesse, de autoria do Gilson Peranzetta e do Nelson Wellington. E logo depois, a bela Choro Bandido, uma parceria do Edu Lobo com o Chico Buarque de Holanda.

Esse é o programa Circular Brasil de Música Instrumental e acabamos de passar pela nossa segunda atração dessa edição de hoje. São faixas do álbum Vera Cruz, a união do pianista Gilson Peranzetta com o saxofonista Mauro Senise. Nós acabamos de ouvir Choro Bandido, música do Edu Lobo e do Chico Buarque. Antes dela foi Quermesse, de autoria do Gilson Peranzetta e do Nelson Wellington. O disco teve a produção do Carlão de Andrade e é um registro do ano de 1992. E agora a gente parte para Curitiba, no Paraná, região sul do país. Vamos visitar o trabalho de um instrumentista das cordas, daquelas bandas de lá. Cláudio Menandro é um violonista que também toca cavaquinho, violão sete cordas e bandolim. A maioria desses atributos do Cláudio Menandro nós ouviremos aqui nas quatro faixas que estão presentes nessa edição de hoje, vindas de um disco dele chamado Choro em Curitiba. A grande maioria dos arranjos também ficaram a cargo do Cláudio. A maioria das músicas são de autoria de terceiros. A gente começa com Um Adeus para Valdir, música de Janguito do Rosário, e depois vem Valsa para Helena Colodi, de Gerson Bientinês.

Estamos na terceira e última atração do programa Circular Brasil de música instrumental de hoje, o Cláudio Menandro, instrumentista de Curitiba, que toca vários tipos de instrumentos de corda, como violão de 6 cordas, violão de 7 cordas, bandolim e cavaquinho. Nós estamos ouvindo faixas de um disco dele chamado Choro em Curitiba. A gente acabou de conferir Valsa para Helena Collodi, música de autoria do Gerson Bientinês, e antes dela foi Um Adeus para Valdir, do Janguito do Rosário. E para fechar essa edição do programa, vamos para mais 2 faixas desse mesmo disco. Vem aí Nos Tempos de Pixinguinha, de autoria do saudoso Valtel Branco. E para fechar, Vamos Brincar, música do Manuel de Oliveira.

0: Esse é o Cláudio Menandro, de Curitiba, no Paraná, região sul do Brasil. Nós ouvimos faixas de um álbum chamado Choro em Curitiba, um disco do Cláudio, que mostra a sua versatilidade como instrumentista das cordas, tocando violões de 6 e 7 cordas, bandolim e cavaquinho também. A gente acabou de ouvir Vamos Brincar, música do Manuel de Oliveira, e antes dela foi Nos Tempos de Pixinguinha, de autoria do Valtel Branco. E por aqui vamos terminando o programa Circular Brasil de hoje. É sempre um prazer estar por aqui trazendo o resultado das nossas pesquisas, né? De talentosos músicos, instrumentistas, arranjadores e compositores desse Brasil continental. Os trabalhos técnicos do programa ficam a cargo do Rafael Napoleão. Você pode ouvir esse e todos os programas da série Circular Brasil no site da rádio. É o radios.ebc.com.br. Eu vou repetir, radios.ebc.com.br. Semana que vem, a gente está aqui de volta, no mesmo dia e no mesmo horário. Grande abraço para você, muito obrigado pela sua companhia, tá? E até o nosso próximo encontro.
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0: Feitiço da Vila, de Noel Rosa e Vadico, com Léo Gandelman.
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2: Duas horas e um minuto. 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
3: Quinteto para instrumentos de sopro, número 3, em Mi bemol maior, de Franz Anton Hofmeister. Oboé, Simon Fuchs. Trompa, Jakob Heft. Violas, Michel Ruili e Katia Richter. Fagote, Manfred Sachs.

0: Quinteto para Instrumentos de Sopro, número 3, em Mi bemol maior, de Franz Anton Hofmeister. Oboé, Simon Fuchs. Trompa, Jacob Heft. Violas, Michel Ruili e Katia Richter. Fagote, Manfred Sachs.
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1: Sonata número 1 em Dó menor, opus 4 de Chopin. Piano Vladimir Ashkenazy.

0: Sonata número 1 em Dó menor, opus 4 de Chopin. Piano Vladimir Ashkenazy.
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0: Serenata número 1 em Ré maior, opus 11 de Johannes Brahms. Orquestra Sinfônica Giuseppe Verdi, de Milão, sob a regência de Alun Francis.

0: Serenata número 1 em Ré maior, opus 11, de Johannes Brahms. Orquestra Sinfônica Giuseppe Verdi, de Milão, sob a regência de Alun Francis.
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0: Portões de Madrid, de Federico Moreno Torroba. Violão Ana Vidovich.

0: Portões de Madrid, de Federico Moreno Torroba. Violão Ana Vidovich.
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0: Abertura da opereta Os Três Desejos, de Karl Michael Ziehrer, Orquestra Filarmônica da Eslováquia, sob a regência de Christian Polak.

0: Abertura da opereta Os Três Desejos, de Karl Michael Zierer, Orquestra Filarmônica da Eslováquia, sob a regência de Christian Polak.
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1: Abertura em Ré, de José Maurício Nunes Garcia. Orquestra barroca com instrumentos de época, sob a regência de Luiz Otávio Santos.

0: Abertura em Ré, de José Maurício Nunes Garcia. Orquestra Barroca com instrumentos de época, sob a regência de Luiz Otávio Santos. 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
2: Quatro horas.
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0: Eu sou Sidney Ferreira e está começando o programa Sala de Concerto. Nossa convidada do programa de hoje é a soprano Chiara Santoro, acompanhada do pianista Edvan Moraes. Sejam muito bem-vindos.
4: Muito obrigada pelo convite, a gente está muito feliz de estar aqui, podendo cantar, podendo compartilhar um pouquinho de música brasileira, de ópera e conversar um pouco sobre arte.
0: Alegria nossa de recebê-los também.
5: Prazer para a gente estar aqui.
0: Seja bem-vindo. Bom, a soprano Chiara Santoro é bacharel em canto pela Unirio, com pós-graduação no Conservatório Santa Cecília de Roma. Chiara aperfeiçoou-se no Opera Studio da Academia Nazionale de Santa Cecília, integrou a Academia de Ópera do Teatro São Pedro, em São Paulo, onde debutou como a moça na ópera inédita O Menino e a Liberdade, de Ronaldo Miranda. Também atuou como Susana em As Bodas de Fígaro, no Teatro Municipal do Rio de Janeiro, entre outros inúmeros recitais e concertos. Recebeu também prêmios em sua carreira, como o primeiro prêmio no 7º Concorso Nazionale di Canto, AGI MUS, em Roma, e o Concurso Maria Callas, 2013, em São Paulo. Bom, antes de conversarmos com Chiara Santoro, para conhecer mais sobre sua trajetória e seus projetos, vamos ouvir a música que nos traz. Ouviremos Nesta Rua, em adaptação de Vila Lobos.

0: com a soprano Chiara Santoro e o pianista Edvan Moraes, diretamente de nossos estúdios, tivemos Nesta Rua, obra de domínio público em versão de Villa-Lobos. Bom, antes de começarmos a conversar com Chiara, eu gostaria de deixá-la à vontade, porque Chiara tem uma homenagem muito bonita a fazer no início do programa para uma pessoa muito especial.
1: Obrigada.
0: Muito especial também para nós aqui da Rádio MEC, especial para a sala de concerto, né, Chiara?
1: Exatamente. Eu queria aproveitar para dedicar esse recital hoje ao querido Lauro Gomes, que sempre foi um grande incentivador dos cantores líricos e um grande amigo. Inclusive, algumas das áreas que eu vou cantar aqui foram escolhas dele, assim, para o meu repertório. Então, eu fico muito feliz de estar aqui e eu acho que todos têm esse carinho muito grande pelo Lauro, né?
0: Verdade.
1: Mas que fica aí um legado de coisas que ele produziu e que ele estimulou. Então, eu queria dedicar esse recital hoje a ele.
0: É uma merecidíssima homenagem para o nosso querido Lauro Gomes, sem dúvida. O legado dele, como você diz, está aqui hoje no Sala de Concerto, exatamente esse programa que se mantém, né, que foi criação do nosso querido Lauro Gomes. Bom, Chiara, antes de falarmos sobre o repertório que você nos traz hoje, eu gostaria que você contasse aos nossos ouvintes como é que a música entrou na sua vida e quando é que você decidiu que seria o seu trabalho.
1: Olha, eu comecei muito nova fazendo musicalização, um trabalho muito bonito de musicalização infantil da Agnes Mosso, que já tem mais de 35 anos esse trabalho, e ela trabalha com crianças, desde bebês até 18 anos, né? Então, eu comecei nesse curso de musicalização cantando no coral da Agnes. E aí é engraçado falar de como eu decidi fazer isso da minha vida e conectar com o Villa-Lobos, porque foi a partir de um convite da Karen Acioli, que é uma diretora de teatro, para integrar um espetáculo sobre a vida do Villa-Lobos, que eu comecei a trabalhar com o canto. Que isso, assim, que eu tinha 13 anos, né? Na época eu fui chamada para cantar, fazer um papel de uma das namoradas de Villa-Lobos, e eu cantava melodia sentimental. E ali eu me apaixonei mais ainda por esse ofício, né? De cantar em cena. E eu vi que aquelas pessoas que estavam envolvidas no projeto, elas trabalhavam com aquilo que eu tinha paixão, né? Então eu vi que aquilo que eu gostava muito era uma profissão. Então acho que ali
0: Sim.
1: foi um divisor de águas de, ah, isso que eu quero fazer então, já que é um trabalho,
0: Sim.
1: vamos trabalhar
0: Com aquilo que você
1: com aquilo que a gente
0: gosta e que
1: gosta.
0: se sente bem, nada melhor que isso, sem dúvida nenhuma. Você nos traz um programa hoje em duas partes: a primeira com canções de câmara brasileiras e a segunda com árias de ópera. E eu gostaria que você nos falasse sobre essa escolha, Chiara.
1: Bom, eu amo a música brasileira e a poesia, né? A gente traz algumas canções aqui com poesia do Vinícius de Moraes, por exemplo. E é uma coisa que sempre me acompanhou. Inclusive, quando eu fui morar em Roma para fazer o mestrado, eu fiz muitos concertos lá de música brasileira, né? Era uma coisa que eu sentia também que tinha uma recepção muito grande. Então, foi um repertório que eu fui gostando de fazer e, assim, eu tenho uma paixão muito grande. E a ópera, que é o carro-chefe, assim, do cantor lírico, né? Que a
0: Sim.
1: gente gosta de estar em cena com tudo que tem direito, com figurino, com iluminação, com
0: Claro.
1: cenário e movimentação. Então, é o lado do teatro também. Então, quis trazer um pouco desses dois mundos, mas que fazem parte
0: Sim.
1: do repertório que eu gosto de trabalhar.
0: Maravilha. Bom, vamos então seguir ouvindo nossa convidada, Chiara Santoro. E teremos agora exatamente duas canções de Cláudio Santoro com letras de Vinícius de Moraes, que é o Acalanto da Rosa e Ouve o Silêncio.

Ouvimos na belíssima interpretação da soprano Chiara Santoro, acompanhada pelo pianista Edivan Moraes, Acalanto da Rosa e Ouve o Silêncio, canções de Cláudio Santoro.

0: com letras de Vinícius de Moraes. Este é o Sala de Concerto. Chiara, nós teremos agora a honra de ter com vocês uma estreia, uma canção do compositor, regente e professor Guilherme Bernstein. Aliás, não é a primeira obra de Guilherme que você apresenta, né? Eu gostaria que você nos falasse, então, dessa obra, né, que é Por Amar, e da sua relação com o compositor Guilherme Bernstein.
1: Na verdade, nós nos conhecemos quando ele me convidou para cantar numa ópera do Mário Ferraro. Eu nem estava na Unirio ainda, uma ópera que se chamava Noite, e ele estava regendo. E aí nos conhecemos então. Depois, na Unirio, trabalhamos, ele foi maestro, regeu alguns trabalhos lá dos alunos, e a gente começou a ter uma relação muito legal, e sempre gostei das obras dele. Na própria Unirio, cantei algumas coisas suas. E aí, durante esse momento agora de pandemia, fui revisitar coisas que ainda não tinha cantado, estudar um repertório novo, e acabei entrando em contato com o Guilherme, e ele me sugeriu esse ciclo. Então, essa é a terceira canção de um ciclo que eu já cantei a primeira. A gente gravou para um projeto também na internet, e agora estamos apresentando a terceira canção do ciclo, Por Amar.
0: Em primeira mão,
1: em
0: aqui,
1: primeira mão.
0: No Sala de Concerto. Que maravilha. Vamos ouvir, então, com a soprano Chiara Santoro, acompanhada pelo pianista Edivan Moraes, Por Amar, de Guilherme Bernstein.

0: Ouvimos em primeira mão Por Amar, de Guilherme Bernstein, na interpretação da soprano Chiara Santoro, acompanhada pelo pianista Edivan Moraes. A próxima obra, Chiara, do seu repertório é uma ária de uma ópera de Ronaldo Miranda, ópera que você estreou em São Paulo. Eu gostaria que você nos falasse, então, sobre essa ópera e o seu personagem.
1: Essa ópera, O Menino e a Liberdade, são quadros onde alguns personagens expressam situações de conflito, onde eles gostariam de ter liberdade na vida e se sentem presos por alguma questão social, né? Uma obra muito bonita, com melodias lindas, né? O Ronaldo, ele tem, assim, essa genialidade. E foi um prazer poder estrear, fazer o papel da moça. Começam todos esses personagens numa lotação, né? Uhum. E eles estão cada um no seu mundo e depois a gente vai descobrindo o que eles estão pensando. E essa personagem, ela está um pouco apaixonada ou interessada num rapaz que está sentado ao lado dela, mas ela não pode ser livre para expressar o que ela sente, né? Ela tem essa coisa um pouco da repressão do desejo feminino. Então, ela fala que ela gostaria de ser livre, que ela queria ter nascido uma andorinha. Então, essa área se chama Área das Andorinhas. Tem outras cenas muito bonitas, mas essa é a personagem, a moça.
0: Sim.
1: E é muito legal poder estrear, né, uma ópera que nunca foi feita ou gravada, porque a referência não tem uma referência a não ser a partitura, as ideias que o compositor Sim. traz, que o maestro traz. Então,
0: ou seja, uma construção sua ali primeira.
1: É uma construção de um processo, né? Muito rico. Muito gratificante.
0: E a ópera na sua carreira tem uma importância enorme também, aliada a essa questão do canto dos compositores, né? Mas as áreas e a ópera de uma forma geral tem uma importância muito grande na sua formação. Como é que você equilibra ela na balança das suas preferências de trabalho?
1: Olha, se eu pudesse, seria maravilhoso trabalhar só com ópera, porque Sim. realmente é ali onde a gente junta a técnica, como eu falei, com a técnica, com o teatro, com estar em cena, com estar envolvido numa produção, que a gente é aquela pecinha de engrenagem para contar uma história. E eu tenho essa coisa de ter estudado teatro, de gostar muito da parte do teatro e tal. Então, assim, seria o ideal, mas a gente sabe que o mercado de ópera no Brasil, ele é um pouco mais reduzido, tem muita coisa boa, tem muitos cantores incríveis, então é um mercado, digamos, competitivo por ser restrito, né? E a gente fica ali torcendo para conseguir Sim. emendar produções, ser chamada, fazer audição, mas o cantor de ópera aqui no Brasil, ele acaba fazendo um pouco de tudo, né?
0: Sim.
1: Trabalhando com aulas, com concertos, com recitais, com teatro, com... enfim, o que...
0: Você acha que o público hoje de ópera, ele se mantém como ele era algumas décadas atrás? Ou houve uma renovação? Você percebe o jovem, de uma certa forma, mais interessado pela ópera? Você, como professora, como é que
1: sim,
0: você vê isso?
1: Acredito que sim, porque eu acho, inclusive, que essa onda de teatro musical, né, no Brasil, desculpe, ela acaba trazendo esse interesse para a história cantada, né, para você assistir um enredo cantado. Então, isso vai aproximando o público jovem de ir ao teatro assistir histórias cantadas e, consequentemente, gostar de vozes, gostar, né, de cantores e querer ter essa experiência também do canto não amplificado, que é muito bacana. A diferença entre Verdade. O teatro musical, muitas vezes, e a ópera está ali na não amplificação, né? Não tem, então, assim, esse impacto de ouvir uma orquestra, uma voz ao vivo, eu acho que isso pega os jovens também. Quando eles vão à ópera, eles se apaixonam.
0: Legal, bom saber que esse público está se renovando, né?

A importância disso para a música é fundamental, né? Renovação de público. Bom, a próxima obra, então, do seu repertório é uma ária de uma ópera de Ronaldo Miranda, uma ópera que você estreou, como você já nos disse. Vamos ouvir, então, com a soprano Chiara Santoro, acompanhada pelo pianista Edvan Moraes, Ária das Andorinhas, da ópera O Menino e a Liberdade, de Ronaldo Miranda.

0: Ouvimos a área das Andorinhas, da ópera O Menino e a Liberdade, de Ronaldo Miranda, na interpretação da soprano Chiara Santoro, acompanhada pelo pianista Edivan Moraes. Realmente, Ronaldo Miranda é maravilhoso, né? Ele diz, as andorinhas voam livres e os urubus também, eles planam. Coisa linda isso, né?
1: É lindo.
0: É lindo demais. Ou seja, o urubu não é relegado a segundo plano, não. Ele
1: não,
0: também está no mesmo
1: também
0: nível de direito e de igualdade, é isso mesmo. Bom, Chiara, a partir desta parte do programa agora, nós teremos algumas áreas de ópera com você e Chiara vai nos contar um pouco da cena em que essas áreas acontecem, começando com Una voce poco fa, do Barbeiro de Sevilha, de Rossini.
1: Olha, essa é a área da Rosina. Eu gosto muito das óperas cômicas porque a gente tem essas personagens que elas conseguem subverter um pouco a ordem social, as leis, né? Esse controle, né? A gente falou de liberdade, então a gente vê muito isso nas áreas de personagens de ópera cômica, que as mulheres conseguem ter um pouco mais de liberdade, assim, fazendo um pouco prevalecer a sua vontade. A Rosina, ela é essa personagem. Ela se apaixona pelo Lindouro, que ela escuta a voz dele pela janela, cantando para ela. Só que, na verdade, é um conde. Mas ele não se diz conde, ele se diz Lindouro. E ela fica apaixonada por esse nome, Lindouro. Que nome! Eu estou apaixonada por esse Lindouro. E ela fala, eu sou dócil, eu sou obediente, eu sou muito boazinha, mas se você pisar no meu calo, eu me torno uma vespa, uma víbora. Ela tem essa coisa de querer dizer que ela é boazinha, mas se pegarem no calo dela, ela vai fazer armadilhas e preparar coisas para poder sair da situação e conseguir o que ela quer.
0: Maravilha. Vamos então ouvir
1: Una voce poco fa,
0: do Barbeiro de Sevilha, de Rossini, na interpretação de Chiara Santoro, acompanhada por Edivan Moraes ao piano.

0: Bravíssimo, esta foi uma voce poco fa do Barbeiro de Sevilha de Rossini, na interpretação da soprano Chiara Santoro, acompanhada pelo pianista Edivan Moraes. Chiara, nós vamos ter agora Caro Nome, da ópera Rigoletto de Verdi. De que personagem é essa área?
1: Essa é uma área da Gilda. A Gilda, ela é a filha do Rigoletto, né, do título da ópera. E a gente vê aqui, já é uma tragédia, né? A gente vê a mesma situação da Rosina. Ela ouve esse nome, Gualtier Maldé, que na verdade é o Duque de Mantova, que diz para ela que é um rapaz pobre, está apaixonado. Ela se apaixona por ele e fica apaixonada por esse nome que ela escutou. Então a gente tem uma situação muito parecida. Sim. Porém, essa aqui não acaba bem. A Gilda, no final, coitada, ela morre assassinada pelo próprio pai. Eu tô dando spoiler porque a ópera todo mundo já conhece. Sim. Então a gente tem uma situação completamente oposta para um momento de paixão, na cena da paixão aqui, né? No Caro Nome, que é, remete também à mesma coisa da Rosina. Eu ouvi uma voz falando para mim, Lindoro, e ela fala: que nome maravilhoso é esse? Né? Então a gente tem duas situações muito parecidas desse momento da paixão, do primeiro amor, do despertar para o amor, mas o final é completamente oposto.
0: Vamos a ela então.

0: Na interpretação da soprano Chiara Santoro, acompanhada pelo pianista Edvan Moraes, ouvimos Caro Nome, da ópera Rigoletto, de Verdi. Nós vamos ter agora, Chiara, uma área que, como você nos falava no início do programa, exatamente foi uma sugestão do nosso querido Lauro Gomes, né? Para o seu repertório.
1: Exatamente. A gente vai fazer a área da Manon, de Massenet, e foi um convite do Lauro para fazer um projeto de homenagem aos 100 anos de falecimento, uma comemoração que a gente fez. Algumas cenas, né, da ópera da Manon e da Thaís, que eu vou apresentar também no final.
0: Sim.
1: E foi muito interessante, porque ele me pedia sempre para eu estudar o personagem e pesquisar e escrever um texto dizendo o que eu estava achando do caráter, da personalidade, da história. E aí acabou abrindo todo um universo assim, muito, muito bonito, assim, de troca, de conversa. Então, tenho um carinho muito grande por esse processo, como
0: legal.
1: Foi.
0: E que foi certamente muito incentivado pelo Lauro,
1: exatamente,
0: né? Exatamente. Vamos ouvir, então, nossa convidada de hoje, Chiara Santoro, com a da ópera Manon, de Massenet, Gavotte, com Chiara Santoro acompanhada ao piano por Edvan Moraes.

0: Ora, nossa convidada de hoje, acompanhada pelo pianista Divan Moraes. Kiara, nós vamos seguir agora para a última peça, né? Mas antes disso, deixar com os nossos ouvintes, lógico, que querem acompanhar seu trabalho, também o trabalho do Edivan, como é que nossos ouvintes podem ter acesso às gravações, projetos, endereços para contato?
1: Olha, podem seguir a gente no Instagram, né?
0: Sim.
1: Arroba Kiara Santoro, Kiara com CH, underline Santoro.
2: E arroba Edvan Moraes Júnior, lá no Instagram também.
1: E nós também temos um projeto que chama Espaço, Artemis, Espaço da Voz, que a gente trabalha junto dando cursos, aulas, também oficinas de ópera, eventualmente. Então, podem seguir e a gente fica feliz em compartilhar as coisas que a gente estiver fazendo por lá.
0: E você tem gravações também em canal do YouTube? Tem alguma coisa que o ouvinte possa acompanhar por lá?
1: Em breve teremos bastante, bastante material.
0: Opa!
1: Não
0: Então.
1: fiquem assim, acompanhem que vai chegar coisa legal para
0: Maravilha!
1: participar, a gente avisa.
0: Eu quero, desde já, portanto, agradecer a Kiara Santoro, ao Edvan Moraes, por ter aceito o nosso convite, por essa linda apresentação, esse lindo recital aqui no Sala de Concerto, viu, Kiara? Edvan?
1: Muito, muito obrigada pelo carinho de todos, por toda a nossa troca aqui hoje. Foi muito gratificante, estou muito feliz.
2: Com certeza, a gente que agradece. Obrigado, Rádio MEC, obrigado.
0: Uma alegria sempre recebê-los. Este foi o Sala de Concerto de hoje. O Sala de Concerto tem trabalhos técnicos de Ed Guimarães e produção de Adriana Ribeiro. Vamos encerrar ouvindo nossa convidada, Kiara Santoro, interpretando Dis-moi que je suis belle, da ópera Thaís de Massenet.

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2: Não quero mudar você, nem mostrar novos mundos. Pois eu, meu amor, acho graça até mesmo em clichês. Adoro esse olhar blasé, que não só já viu quase tudo, mas acha tudo tão déjà vu, mesmo antes de ver. Só proponho alimentar seu tédio. Para tanto, exponho a minha admiração. Você, em troca, cede o seu olhar sem sonhos à minha contemplação. Adoro, sei lá porquê, esse olhar meio escudo que, em vez de meu álcool forte, pede água Perrier.
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5: Cinco horas e dois minutos.
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0: um dos instrumentos mais antigos do mundo, a flauta, adquiriu estreitas relações com a música brasileira ao longo do tempo, por meio do trabalho de flautistas como Joaquim Calado, Altamiro Carrilho, Pixinguinha e muitos outros. O instrumento encontrou no país terreno propício na polca, na modinha, na valsa e, claro, no choro. Conhecido como o músico mais popular de seu tempo, o compositor e flautista Joaquim Calado é considerado o pai dos chorões e um dos criadores do choro. Filho de pai pianista, Joaquim conviveu desde cedo com a música e teve suas primeiras aulas de violão e flauta em casa, com o pai. Ainda jovem, começou a trabalhar como músico profissional, tocando em clubes populares e bailes da sociedade carioca. Além de seu trabalho como músico, o flautista também organizava rodas de música com os amigos. Entre eles, a também ilustre Chiquinha Gonzaga. Nessas rodas populares, Joaquim fundou o seu próprio conjunto em 1870, o Choro do Calado. Com o conjunto, o músico se tornou referência no choro da época e entrou para a história pelo seu pioneirismo e contribuição como flautista. Professor, pesquisador e autor da biografia de Calado, André Diniz, falou a João Carlos Carino sobre a importância do músico.
1: Calado foi um músico muito popular na sua época, né? Ele começou tocando piano, mas acabou tocando um instrumento que foi fundamental para as rodas de choro, que foi a flauta transversa, né? É inserindo a flauta ao lado de violões e cavaquinho, que vai dando essa feição das rodas de choro que nós temos hoje em dia, né? Calado é considerado um dos precursores disso, né? Inclusive Chiquinha faz parte desse grupo, né? Calado era um mestiço, quer dizer, um negro, né? A gente fala mestiço, mas na verdade é negro. E, em realidade, muitos negros já estavam libertos da escravidão mesmo antes de 1888, quando a princesa Isabel Sena Lei Áurea, existiam pouquíssimos cativos no Brasil. Eu acho que a capacidade dele de comunicação através da música, essa capacidade de universalização da música, de ser compreendida por todos, independente do grau de conhecimento, fez com que ele circulasse em todas as áreas, inclusive na corte. Então, como ele vira professor do Conservatório de Música, o único que existe na época, que era na Rua da Lampadosa, atual Rua Luiz de Camões, é ali onde era o Centro Cultural Eletricica, que hoje, se não me engano, está fechado, né? Uhum. Ali era o Conservatório de Música, Calado deu aula ali, né? Todos os professores foram homenageados com a Ordem da Rosa.
0: Vamos ouvir agora Querida por Todos, clássico de Joaquim Calado, interpretado por Leonardo Miranda.

0: Ouvimos Cruzes, Minha Prima, arranjo de Maurício Carrilho. Na flauta, Toninho Carrasqueira, antes a Sedutora, interpretada pelo Época de Ouro. Na flauta, Antônio Rocha. E começamos com Querida por Todos, interpretada por Leonardo Miranda. Todas composições de Joaquim Calado. Ele é, sem dúvida, um dos mais importantes nomes da música brasileira. Flautista, saxofonista, compositor, arranjador, maestro. Foram muitas as formas de Alfredo da Rocha Viana Filho, o Pixinguinha, expressar sua música. Filho de flautista amador, Pixinguinha, desde cedo, participava das reuniões musicais organizadas pelo pai em sua casa. Aos 11 anos, já tocava cavaquinho, flauta e começava sua jornada como compositor. Participou de conjuntos como Choro Carioca, o Trio Suburbano e o Grupo Caxangá, até formar em 1919 os Oito Batutas, o primeiro grupo de música popular brasileira a alcançar projeção internacional. Nas décadas seguintes, gravou diversos discos como instrumentista e compôs músicas que viriam a se tornar clássicos do choro. Assim, Pixinguinha construiu um legado que mudou para sempre a história da música brasileira do século XX. Sérgio Prata, músico pesquisador e diretor do Instituto Jacó do Bandolim, comenta sobre o início da carreira de Pixinguinha.
1: Pixinguinha começa no cavaquinho, né? Mas, por influência do pai, ele ganha uma flauta e começa a fazer as suas brincadeiras, ainda em casa. E um dos inquilinos da casa do pai do Pixinguinha, né, era o Irineu de Almeida, grande professor, músico, maestro, tocava vários instrumentos de sopro. O instrumento dele era o off-clyde, que hoje já está, inclusive, perdido no tempo. Com 14 anos, né, em 1911, 14 anos, já começou a gravar, levado pelo Irineu, gravou músicas do Irineu nas suas primeiras gravações. Aos 15, ele já se apresentava na Lapa, na Choperia La Concha, tocando com autorização do pai, porque ele era 15 anos apenas. E aos 20, em 17, 1917, aos 20 anos, ele já começa a compor choros que ficaram eternos. Choros e valsas, né?
0: Vamos agora de Chorei, composta por Pixinguinha e interpretada por Toninho Carrasqueira.

0: Essa foi Rosa, interpretada pelo flautista Leandro Tigrão, acompanhado por Neylor Proveta, Léo Máximo, Isaías Bueno, Israel Bueno e Getúlio Ribeiro. Antes ouvimos Lamentos, interpretada por Altamiro Carrilho, e Chorei, interpretada por Toninho Carrasqueira. Todas composições de Pixinguinha. Com o maior número de gravações registradas na história do país, Altamiro Carrilho é considerado por muitos um dos mais importantes flautistas do Brasil. Ainda criança, foi iniciado na música por intermédio de seu tio, maestro de uma banda. Nesse período, teve suas primeiras aulas com Joaquim José Fernandes e seu primeiro contato com uma flauta transversal. Ao longo dos anos 1940, integrou os conjuntos de Rogério Guimarães, de César Moreno e Glória das Glórias. Já em 1951, Altamiro passou a integrar o Regional do Canhoto, fazendo parte da formação mais importante do conjunto. Nas décadas seguintes, gravou centenas de discos e conquistou diversos prêmios da crítica especializada, que consagraram o flautista como uma das lendas do instrumento e do choro no Brasil. O músico contou sobre seu início de carreira no programa Gema Brasil, de Rodolfo Bottino.
1: Flauta foi com 12 anos, mas com 5 anos de idade eu dedilhava uma flautinha de lata, de brinquedo, que Papai Noel me trouxe de presente,
2: Sim.
1: e dali eu demonstrei a minha vocação por música. E na minha família, do lado materno, é toda de música,
2: Ah, então você
1: é,
2: teve um
1: do lado
2: apoio.
1: materno, o Aquino, o maior apoio, assim, vamos dizer, genético, mas porque já vem de muito longe, de 4 gerações, né? E o nome da minha mãe era Lira, que é o símbolo da
2: Olha, aqui
1: música.
2: tá a música.
1: Você vê como era um apaixonado pela música.
0: Vamos continuar ouvindo o Primeiro Amor, clássica composição do flautista Patápio Silva, aqui interpretada por Altamiro Carrilho.

0: Acabamos de ouvir Aeroporto do Galeão, de Altamiro Carrilho. Antes, Brasileirinho, de Valdir Azevedo. E Primeiro Amor, de Patápio Silva. Todas interpretadas por Altamiro Carrilho. Concertista, flautista e também pesquisadora e professora, Odete Hernes Dias é um dos nomes de maior relevância na história da flauta no Brasil. Francesa naturalizada brasileira, Odete estudou flauta transversal e história da música no Conservatório Nacional Superior de Música de Paris. Veio para o Brasil em 1952 para tocar na Orquestra Sinfônica Brasileira, onde permaneceu até 1969. Participou de gravações com diversos artistas da MPB, como Elisete Cardoso e Tom Jobim, além de ter atuado por duas décadas como professora de flauta, estética e musicologia na Universidade Nacional de Brasília. Seus filhos Carlos, Jaime, Elizabeth, Cláudia e Andréia Hernes Dias são todos instrumentistas e desempenham um importante papel de levar adiante o legado da mãe, pelas décadas de contribuição como pesquisadora e flautista. Cláudia Hernes Dias, musicista e educadora, falou sobre a relação da mãe com a música popular brasileira para o programa Antena MEC.
1: Que ela teve muito nas rádios, né? Que ela trabalhou muito, assim, nas rádios de música popular, assim, ela teve essa vivência. E uma coisa muito curiosa nela, na mamãe, é uma coisa de uma abertura muito intensa, até hoje, assim, com 90 anos, assim, a mamãe é uma pessoa extremamente aberta para o mundo, para as novidades, para as atividades contemporâneas, ela acompanha tudo. E depois ela é uma pessoa que tem uma esportiva muito grande diante da vida. Eu digo, sim, assim, que a mamãe é capaz de dormir num colchonete.

0: pete e ela não reclama, ela come qualquer coisa e viaja. Então isso traz nela uma abertura e uma possibilidade de muitas coisas.
1: Diga, Odete, diga, Odete.
0: E isso se refletiu na música, assim, sim, na música, no interesse dela pela música popular brasileira, pela música de uma forma geral, pelas andanças, assim.
1: Do... Sempre se aproximando, né, do que lhe era interessante musicalmente, né?
0: É, se aproximando.
1: A abertura com... que você falou é fundamental.
0: É, e com muita curiosidade e muita propriedade, assim, não é só como observadora, ela interage, sim, muito, assim.
2: Vamos ouvir Ernestina, composta por Joaquim Calado e interpretada por Odete Ernest Dias.

Essa foi Oscarina, de Pixinguinha. Antes, Manuela, polca em Ré menor, número 1, e Ernestina, compostas por Joaquim Calado. Todas interpretadas pela flautista Odete Ernest Dias.

0: No programa de hoje, falamos sobre a presença da flauta no choro e ouvimos músicas de alguns dos flautistas que ajudaram a contar a história do instrumento no país. O Roda de Choro tem coordenação de produção de Adriana Ribeiro, produção de Carlos Henrique Fonseca e sonoplastia de Silas Mendes. Eu sou Raquel Ricardo e espero você no próximo programa.
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0: Se Liga, música e interpretação de Jefferson Gonçalves.
1: Tiago de Melo, poeta da floresta, do homem e da utopia.
2: O poema Os Estatutos do Homem é um dos mais conhecidos textos de Tiago de Melo. Aqui o escutamos em uma versão registrada no programa Encontro Marcado, da TVE Rio de Janeiro, gravado na década de 1980.
3: Os Estatutos do Homem. Artigo 1º. Fica decretado que agora vale a verdade, que agora vale a vida, e que de mãos dadas trabalharemos todos pela vida verdadeira. Artigo 2. Fica decretado que todos os dias da semana, inclusive as terças-feiras mais cinzentas, têm direito a transformar-se em manhãs de domingo. Artigo 3. Fica decretado que a partir deste instante haverá girassóis em todas as janelas, que os girassóis têm direito a abrir-se dentro da sombra e que as janelas devem permanecer o dia inteiro abertas para o verde, onde cresce a esperança. Artigo 4. Fica decretado que o homem nunca mais duvidará do homem, que o homem confiará no homem como a palmeira confia no vento, como o vento confia no ar e como o ar confia no campo azul do céu. Parágrafo único. O homem confiará no homem como o menino confia em outro menino. Artigo 5. Fica decretado que os homens estão livres do jugo da mentira. Nunca mais será preciso usar a couraça de palavras, nem a armadura de silêncio. O homem se sentará à mesa com o seu olhar limpo, porque a verdade passará a ser servida antes da sobremesa. Artigo 6. Fica estabelecida durante 10 séculos a prática sonhada pelo profeta Isaías, e o lobo e o cordeiro pastarão juntos, e a comida de ambos terá o mesmo gosto de aurora. Fica decretado, por definição, que o homem é um animal que ama, e que por isso é belo, muito mais belo do que a estrela da manhã. Fica estabelecido o reinado permanente da justiça e da claridade. E a esperança será uma bandeira generosa, para sempre desfraldada na alma do povo. Fica estabelecido que o pão de cada dia tenha no homem o sinal do seu suor, mas que tenha sempre o quente sabor da ternura. Fica decretado que a maior dor sempre foi e será sempre não poder dar amor a quem se ama, sabendo que é a água que dá à planta o milagre da flor. Fica permitido a qualquer pessoa, a qualquer hora da vida, o uso do traje branco. Fica decretado que nada será proibido. Tudo será permitido. Inclusive brincar com os rinocerontes e caminhar pelas tardes com uma imensa begônia na lapela. Parágrafo único. Só uma coisa fica proibida: amar sem amor. Fica decretado que o dinheiro nunca mais poderá comprar o sol das manhãs vindouras. Expulso do grande baú do medo, o dinheiro se transformará numa espada fraternal para defender o direito de cantar e a festa do dia que chegou. Artigo final. Fica proibido o uso da palavra liberdade, a qual será suprimida de todos os dicionários e do pântano enganoso das bocas. A partir deste instante, a liberdade será algo vivo e transparente, como um fogo, um rio ou como a semente do trigo. E a sua morada será sempre o coração do homem.
1: Tiago de Melo, de 1926 ao infinito.
3: que eu escrevo para quem acredita na possibilidade da transformação. Eu escrevo para quem tem esperança

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1: Era ainda a época do telefone fixo. Foi há muito tempo, mas eu não esqueci. Ergui o fone do gancho como se fazia para ligar para alguém. Deu o sinal. Teclei o primeiro algarismo. Quando ia teclar o segundo,

0: percebi vozes abafadas. Era uma linha cruzada. Coisas que eram comuns naquela época. Continuei teclando. Começou o sinal de chamar. Mas entre uma chamada e outra, voltei a ouvir as vozes, já um pouco mais claras. Uma delas, bem nítida, era uma voz de mulher. Parecia aflita. De repente, um grito. Ouvi com toda clareza a voz pedir socorro. Um pedido desesperado. E nesse instante exato, alguém atendeu do outro lado, desfazendo a linha cruzada. O grito ficou perdido, partido, sem resposta. O que teria acontecido com ela, a dona daquela voz? Eu nunca ia saber.
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3: Seis horas e dois minutos, um excelente dia para todos nós. Quarta-feira, 3 de junho de 2026. Eu sou Raquel Ricardo e vamos juntos até às 11 horas. E a seguir, os primeiros sons da manhã em Áurea Música.

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1: E começamos com Útero Zode Florwitz, anônimo do século XII, conjunto sequência, direção Benjamin Bagby.

0: Na Rádio MEC, Útero, Zod, Floruit, Anônimo do Século XII, Conjunto Sequência, direção Benjamin Bagby. 6:07, muito bom dia.
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0: Desode mais quer outro bar, Afonso X, um sábio, Grupo 5, siglos, direção Miguel Hidalgo.

0: na Rádio MEC, 18ª Quero Outro Bar, de Afonso X Sábio, Grupo 5 Siglos, direção Miguel Hidalgo. 6h13, muito bom dia.
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0: Popoli Meus, de Giovanni Pierluigi da Palestrina, conjunto de Cardinals Music, direção Andrew Carwood.

0: Narrazume che popolo meus de Giovanni Pierluigi da Palestrina, conjunto de Cardinals Music, direção Andrew Carroll. 6:23, um excelente dia para você.
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0: Parlamento Anônimo do século XIV, Ensemble Allegorie.

0: Na Rádio MEC, Parlamento Anônimo do Século XIV, Ensemble Allegorie. 6:29. 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
0: Irtanxer und Sprangser, Anônimo do Século XV, Conjunto Capela de Ministers, direção Carlos Magraner.

0: Na Rádio MEC, Irtangsur, und Sprangsur, anônimo do século XV, conjunto Capela de Ministers, direção Carlos Magraner, 6 horas e 35 minutos. 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
0: Na sequência, Pavana 16, de William Byrd. Virginal Bertrand Cuiller.

0: Na Rádio MEC, Pavana 16, de William Byrd, Virginal, Bertrand Cuyer. 6:39.
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0: Anima Christi, de Jean-Baptiste Lully, conjunto Le Jacques Florissant, direção William Christie.

0: Na Rádio MEC, Anima Christi, de Jean-Baptiste Lully, conjunto Les Arts Florissants, direção William Christ. 6:46.
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0: Sinfonia do Concerto Grosso número 11, em Dó, de Alessandro Scarlatti, conjunto e Musetti, direção Marco Fiorini.

na Rádio MEC, Sinfonia do Concerto Grosso número 11, em Dó, de Alessandro Scarlatti, conjunto e música, direção Marco Fiorini. 6:53. E para encerrar o programa Áurea Música, Deus Misericator Nostre, de Mons Plassen, conjunto Vox Luminis, direção Lionel Meunier.

0: E assim encerramos o programa Áurea Música desta manhã. Deus Miseriatur Nostri, de Mons Placen, conjunto Vox Luminis, direção Lionel Meunier.
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4: Numa entrevista em Lisboa outro dia, me perguntaram o que eu mais gostava em Portugal. Eu respondi: a delicadeza da língua. E expliquei: é algo que um brasileiro percebe aqui a todo momento. Um jeito poético de dar nome às coisas, uma delicadeza que veio do passado. Está no nome dos objetos, dos materiais, dos alimentos, das cidades e principalmente das ruas. Abriu-se o mapa de Lisboa e comecei a indicar nomes de ruas que, se fosse no Brasil, já teriam sido substituídas pelo de políticos, tubarões e toda sorte de canastrões influentes. Algumas eram ruas em homenagem aos titulares de tantas profissões. Rua dos arameiros, dos sapadores, dos fanqueiros, dos douradores, dos correeiros, dos ladares, dos sapateiros, dos atores, dos bacalhoeiros. Ou as ruas da esperança, das farinhas, do terreirinho. E mais famosas, a das flores, a do ouro e a da prata. E a do sol ao rato. E a do poço dos negros. E a das janelas verdes. Alguns nomes são música. A travessa das Mônicas, o alto da cova da Moura, a escadinha da saúde, a calçada da picheleira. Ou a travessa das fábricas de sedas, a calçada das necessidades, a alameda dos oceanos, a rotunda das oliveiras. E que tal um giro sem compromisso pelo cemitério dos prazeres? Há também em Lisboa uma rua que não se qualifica como rua, nem praça, nem travessa. Chama-se apenas Triste e Feia. Daí fazer parte da toponímia das ruas que não o são, como dizem lá. A Triste e Feia fica no bairro de Alcântara. Já foi cantada pelo poeta Antônio Nobre e se refere a uma mulher que nos idos de 1770 era assim chamada por motivos óbvios. A delicadeza de Lisboa deu à Triste e Feia algo que as belas e alegres contemporâneas dessa mulher não tiveram: uma rua pela eternidade.
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0: Sete horas e 2 minutos, uma ótima quarta-feira, 3 de junho de 2026, para todos nós. A seguir tem música e informação em Manhã MEC FM.
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0: E começamos com Alegro do Concerto para Cravo, número 6, em Fá Maior, de Johann Sebastian Bach. Concerto italiano, direção Rinaldo Alessandrini.

Na Rádio MEC, Allegro, do Concerto para Cravo número 6 em Fá Maior, de Johann Sebastian Bach. Concerto italiano, direção Rinaldo Alessandrini. 7h10, um excelente dia para todos nós. Quarta-feira no Rio de Janeiro, de sol e muitas nuvens. Pancadas de chuva à tarde e à noite. Estamos em alerta amarelo para tempestade. Aqui no centro, 19 graus. Brasília tem sol com algumas nuvens, não chove. Neste momento, 16 graus. Belo Horizonte terá quarta-feira de céu claro a parcialmente nublado. Na capital mineira, a temperatura está em 16 graus. Está em alerta amarelo para tempestade. Em Fortaleza, sol com algumas nuvens. Chove rápido durante o dia e a noite. Também está em alerta amarelo para chuvas intensas. Agora 26 graus. 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Na sequência de manhã, MEC FM, Tarantelas, Del Gargano e Calabrese. Anônimo do século XVII, tenor Marco Bisley, conjunto L'Arpeggiata, direção Cristina Pluart.

0: na Rádio MEC, Tarantelas del Gargano e Calabrese, anônimo do século XVII. Tenor Marco Bisley, conjunto L'Arpeggiata, direção Cristina Plohar. 7:19. Lula volta a defender o PIX e fala em articulação de Flávio Bolsonaro. Detalhes em agenciabrasil.ebc.com.br.
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0: Concerto para trompete e cordas número 6 em Ré maior de Tomás Albinoni. Orquestra de Câmara de Modena, direção Francesco Calvi.

0: Na Rádio MEC, concerto para trompete e cordas número 6 em Ré maior, de Tomás Albinoni. Orquestra de Câmara de Modena, direção Francesco Calvi. 7 horas e 27 minutos.
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0: Cantate Domino Assis, de Cláudio Monteverdi. Conjunto La Cetra, direção Andrea Marcon.

0: Na Rádio MEC, Cantate Domino Assei, de Cláudio Monteverdi, Conjunto La Cetra, direção Andrea Marcon.
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3: Mais de 3 décadas de produção do artista Vicky Muniz estão reunidas na exposição A Olho Nu, em cartaz no CCBB do Rio, de 20 de maio a 7 de setembro. A retrospectiva apresenta desde trabalhos tridimensionais do início da carreira até séries fotográficas e obras recentes, marcadas pela investigação entre imagem, matéria e percepção. A mostra poderá ser visitada de quarta a segunda, das 9 da manhã às 8 da noite. Do Rio de Janeiro, Jansen Campos, para a Rádio MEC, clássica e atual.
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4: 7h33, seguimos com Alemanda, Sarabanda e Rondó, do Concerto para Quatro Violas da Gamba, de Marc-Antoine Charpentier. Conjunto Hesperium 21, direção Jordi Savall.

0: Na Rádio MEC, Alemanda, Sarabanda e Rondó, do Concerto para Quatro Violas da Gamba de Marc-Antoine Charpentier. Conjunto Hesperium 21, direção Jordi Savall. 7h41. O Senado aprovou nesta terça-feira projeto da Câmara que suspende uma resolução do CONANDA, o Conselho Nacional dos Direitos da Criança e do Adolescente, que estabelecia um protocolo específico em caso de gravidez para atendimento de menores de 14 anos que foram vítimas de violência sexual. Detalhes em agenciabrasil.ebc.com.br.
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0: Abertura

0: Na Rádio MEC, abertura, minueto e giga da ópera Berenice de Georg Friedrich Händel. The Academy of Fantasy and Music, direção de Christopher Hogood. Edson Fachin manifesta preocupação com sanções externas unilaterais. Presidente do STF mostra apreensão com ataques dirigidos ao judiciário. Saiba mais em agenciabrasil.abc.com.br.
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0: Chacona, do segundo concerto de sinfonias de Antoine de Verne. Orquestra Concerto Köln, direção de Martin Sandhoff.

0: Na Rádio MEC, Chacona do segundo concerto de sinfonias de Antoine d'Auvergne. Orquestra Concerto Köln, direção Martin Sandhoff. Casa das Rosas, em São Paulo, recebe exposição sobre Ronaldinho Gaúcho. Mostra que começa hoje, antecipa celebrações da Copa do Mundo e apresenta obras do artista plástico mineiro Emerson Carvalho, o Camaleão, sobre a trajetória do jogador. Detalhes em agenciabrasil.ebc.com.br.
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0: Num tropo alegro do concerto para piano forte número 3 em Sol Maior, de Johann Gottfried Murrell. Solista Christine Schonsheim, conjunto Berlini Baroque Company, direção Georg Karl Weitz.

0: Na Rádio MEC, num tropo alegro do concerto para piano forte número 3 em Sol Maior, de Johann Gottfried Mittal. Solista Christine Schoensheim, conjunto Berlini Baroque Company, direção Georg Kalweit.
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0: 8:01, seguimos com a abertura Zaira, de Bernardo de Souza Queiroz. Orquestra Barroca de Juiz de Fora, regente Luiz Otávio Santos.

0: na Rádio MEC, abertura Zaíra, de Bernardo de Souza Queiroz, Orquestra Barroca de Juiz de Fora e a regência de Luiz Otávio Santos. Ministério detalha setores mais afetados em caso de taxação pelos Estados Unidos. Tarifa pode ameaçar 21% das exportações e bens da indústria. Detalhes em agenciabrasil.ebc.com.br.
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0: Sonata em Dó menor para harpa solo de Dussek. Harpa Catherine Michel.

0: na Rádio MEC, sonata em dó menor para harpa solo de Dussek, harpa Catherine Michel. 8:17. Estados Unidos propõem tarifas a 60 países, incluindo o Brasil. A alegação é de falhas no combate ao trabalho forçado. Detalhes em agenciabrasil.ebc.com.br.
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0: Montanhas Regaladas, tema das variações sobre canção tradicional catalã de Kreutzer. Violino solo Saskia Litschek, conjunto instrumental do Conservatório de Versalhes, direção de José Ferreira Lobo.

0: Muito bem, na Rádio MEC, Montanhas Arregaladas, tema das variações sobre canção tradicional catalã de Kreutzer. Violino solo, Saskia Litschek, conjunto instrumental do Conservatório de Versalhes, direção de José Ferreira Lobo. 8:27, mostra de arte quilombola ressignifica antigo espaço de violências. Apresentações culturais em Cavalcante, Goiás, serão de quinta a domingo e o espaço já abrigou cadeia pública e guarda a memória da violência contra pessoas escravizadas. Detalhes em agenciabrasil.abc.com.br.
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1: Momento musical número 3, em Fá menor, D780, de Schubert, piano Lucas Debargue.

0: Na Rádio MEC, momento musical número 3 em Fá menor, D780 de Schubert, piano, Lucas Debargue. 8h30, bom dia.
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3: A exposição Carmen Portinho, Modernidade em Construção, revisita a trajetória de uma das grandes pioneiras do modernismo brasileiro. Engenheira, urbanista e militante feminista, Carmen foi central na luta por direitos, cultura e liberdade no século XX. A mostra reúne documentos, obras e instalações que dialogam com seu legado. Em cartaz no Man Rio, até 23 de agosto. Do Rio de Janeiro, Jansen Campos, para a Rádio MEC, clássica e atual.
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0: Na Rádio MEC, Sinfonia número 9 em Dó menor de Friedrich Witz, Orquestra Sinfônica de Hamburgo e a regência de Johannes Moesus.

0: Na Rádio MEC, Sinfonia número 9, em Dó menor, de Friedrich Witt. Orquestra Sinfônica de Hamburgo e a regência de Johannes Moesos. 8:59.
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0: Muito bem, seguimos com o concertino para o oboé, Opus 110 de Kalivoda, oboé Burkhard Gretzner, Orquestra Sinfônica Berlinense e a regência de Klaus Peter Flohr.

0: Na Rádio MEC, concertino para oboé, Opus 110, de Kalivoda. Oboé Burkhard Glettner, Orquestra Sinfônica Berlinense e a regência de Klaus-Peter Flor. 9 horas e 18 minutos. Anvisa determina recolhimento de lote da água mineral Cristal sem gás. De acordo com a empresa, unidades do lote contaminado foram distribuídas nos estados de São Paulo, Goiás, do Tocantins e no Distrito Federal.
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0: 12 variações sobre tema da flauta mágica de Mozart, de Beethoven. Violoncelo, Zabaonce, piano, Yeno Yandel.

0: Na Rádio MEC, 12 variações sobre o tema da flauta mágica de Mozart, de Beethoven, violoncelo, tsaba, onsei, piano e eniando. 9:29. 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
3: O musical Piaf, Eu Não Me Arrependo, acompanha a trajetória da cantora francesa Edith Piaf, da infância marcada pela pobreza ao reconhecimento internacional. A atriz Laila Garran interpreta sucessos como La Vie en Rose e Non, Je ne regrette rien, acompanhada por uma orquestra ao vivo e elenco de 12 atores. A temporada de Piaf acontece de 10 de outubro a 1º de novembro no Teatro Riachuelo. Do Rio de Janeiro, Jansen Campos, para a Rádio MEC, clássica e atual.
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0: 9:31, seguimos com Le Sylphe de Suite de Balé, de Chopin, Orquestra de Filadélfia e a regência de Eugênio Ormandy.

0: Nesse Sylphide, suíte de balé de Chopin, Orquestra de Filadélfia, regente Eugene Ormandy. 9:57.
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0: O trabalho do geógrafo e professor Milton Santos sempre foi voltado para os problemas sociais do Brasil. Sua abordagem da geografia sempre levou em conta as desigualdades estruturais de nosso país e a importância da cidadania para a construção de um país mais justo. Por este motivo, Santos foi um importante ator político e chegou a integrar o governo de Jânio Quadros. Com o golpe militar, em 1964, Milton foi preso e, em seguida, saiu do Brasil, retornando ao país em 1977. Em uma entrevista concedida a Roberto Dávila, o geógrafo comentou sobre estas questões.
4: Professor, ouvindo o senhor falar sobre a questão do negro, né, eu também estou pensando na questão da cidadania, né? Como é que nós, brasileiros, vivemos a cidadania?
5: Vivemos mal. Vivemos mal porque no Brasil não há cidadãos. As classes médias não querem ser cidadãs, querem privilégios, e os pobres não chegam a ser cidadãos. E aí chega a globalização, onde nós nos tornamos consumidores e usuários. O debate dos valores, eu acho que esse é o centro da questão da cidadania. Quer dizer, a cidadania ela se amplia quando se amplia também a noção de valor. Viver valorando as relações interpessoais, viver valorando a minha relação com minha terra, viver valorando a mim mesmo como pessoa, né, forte, e tudo isso é posto de lado. Se as alternativas são somente do consumo, se a oferta é só de coisas, de mais um pouquinho de dinheiro, a ideia de cidadania se reduz, e a democracia serve. Fica o nome, que nós continuamos falando que há uma democracia no Brasil. Será que é mesmo?
3: Anos de Milton Santos.
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0: Seguimos com a abertura solene 1812, Opus 49 de Tchaikovsky, Orquestra de Filadélfia, regente Eugene Ormandy. 10:01. Bom dia para você.

0: Na Rádio MEC, abertura solene 1812, opus 49 de Tchaikovsky, Orquestra de Filadélfia, regente Eugene Normandie. 10 horas e 18 minutos.
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0: Trio para clarineta, violoncelo e piano em Lá menor, opus 114 de Brahms. Clarineta, Richard Stoltzmann, violoncelo Yo-Yo Ma, piano Emmanuel Wax.

Na Rádio MEC, trio para clarineta, violoncelo e piano em Lá menor, opus 114 de Brahms. Clarineta Richard Stoltzman, violoncelo Yo-Yo Ma, piano Emmanuel Wax. 10 horas e 46 minutos. Eu, Raquel Ricardo, agradeço por sua audiência e volto amanhã às 7 da manhã. Fique instantes na excelente companhia de Rui Vasconcelos. E seguindo Manhã MEC FM, O Pombo da Floresta, poema sinfônico, opus 110, de Dvorak. Orquestra Sinfônica SWF e a regência de Václav Neumann. Até amanhã!

O Pombo da Floresta, poema sinfônico Opus 110 de Dvorak, Orquestra Sinfônica SWF, regência de Václav Neumann. 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Raquel Ricardo volta amanhã, a partir das 7 da manhã. Eu sou Rui Vasconcelos e vamos juntos nesta edição de Manhã MEC FM, desta quarta, 3 de junho de 2026. Vamos ouvir agora de Giuseppe Verdi, As Vésperas Sicilianas, Opus 8, número 31, para violão solo. Concepção do compositor Johann Caspar Merz, com o violonista Gianpaolo Bandini.

0: As Vésperas Sicilianas, Opus 8, número 31, para violão solo de Verdi, concepção do compositor Johann Caspar Merz, com o violonista Gianpaolo Bandini.
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0: 11:19, lembrando que daqui a pouquinho, meio-dia, mais uma edição do Concerto MEC, a sua revista de música clássica no início da tarde. Vamos seguir agora ouvindo de Paul Dukas, Sinfonia em Dó Maior. Orquestra Sinfônica de Cincinnati e a regência de Jesus López Cobos.

0: Sinfonia em Dó Maior de Paul de Kan com a Orquestra Sinfônica de Cincinnati e a regência de Jesus Lopes Cobos. E assim finalizamos a edição de hoje de Miami FM, que volta amanhã a partir das 7 da manhã. Continue em nossa programação, pois vem aí mais uma edição do Concerto MEC, a sua revista de música clássica no início da tarde.
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1: Meio-dia e dois, estamos iniciando mais esta edição do Concerto MEC. Hoje destacando a pianista brasileira Eliane Rodrigues. Vamos ouvir com ela uma peça de Bach, Partita número 5.

0: Ouvimos de Johann Sebastian Bach, partita número 5, com a pianista Eliane Rodrigues.
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0: Hoje estamos destacando a pianista Eliane Rodrigues. Ela estudou com Arnaldo Estrela, Herbert Schlegel, Alexander Dmitriev, Eduard Seyrol e teve ainda a orientação de sua mãe, Glória Rodrigues da Silva, que era a primeira bailarina do Teatro Municipal do Rio de Janeiro. Aos 6 anos, ela realizou sua primeira aparição em televisão como pianista da Orquestra Sinfônica Nacional. Em 1977, ela ganhou o prêmio especial do júri na competição de piano internacional Frank Liborn, nos Estados Unidos. Em 83, atingiu reconhecimento internacional ao ser laureada na competição Rainha Elizabeth na Bélgica. Nos anos seguintes, apresentou-se no Amsterdam Concertgebouw, no Leipzig Gewandhaus, em Paris e Hamburgo, e em outras grandes salas de concerto. Vamos continuar destacando a pianista brasileira Eliane Rodrigues, agora interpretando uma peça de Schubert, peça para piano póstuma, D 946, em Si Maior, Allegretto.

0: Peça para piano póstuma, D-946, em Si maior, Allegretto, de Schubert, com a pianista homenageada de hoje aqui no Concerto MEC, a brasileira Eliane Rodrigues.
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0: Hoje destacando a pianista brasileira Eliane Rodrigues. Eliane Rodrigues é também compositora, em particular de um concerto para piano e orquestra chamado Rio de Janeiro, de quase uma hora, que teve sua estreia mundial, realizada em 9 de agosto de 2000. Atualmente, Eliane Rodrigues é professora de piano no Conservatório Real de Antuérpia. Vamos ouvir com ela agora uma peça de Maurice Ravel, Gaspard de la Nuit.

0: Gaspar Delannoy, de Maurice Ravel, com a pianista Eliane Rodrigues. E assim finalizamos a edição de hoje do Concerto MEC, que destacou a pianista brasileira Eliane Rodrigues. Concerto MEC volta amanhã, a partir do meio-dia. Continue a nossa programação, pois vem aí mais uma edição do Clássicos do Ouvinte, o seu pedido musical aqui na Rádio MEC, clássica e atual.
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2: Tiago de Melo, poeta da floresta, do homem e da utopia.
1: A poesia de Tiago de Melo inspirou a criação musical de artistas de várias gerações.

0: tradições e estilos. Ainda nos anos 1950, Ari Barroso se tornou parceiro do poeta com Cantiga de Enganar Tristeza, registrada pelo cantor Carlos José.
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0: Com Mansueto, compôs a canção Faz Escuro, Mas Eu Canto, inspirada em um de seus versos mais famosos do poema Madrugada Camponesa. A canção foi lançada por Nara Leão em 1966, no álbum Manhã de Liberdade.
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0: Sérgio Ricardo, compositor e intérprete, realizou um espetáculo junto ao poeta, seu amigo, e fez algumas músicas a partir de sua poesia.

0: Um de seus mais conhecidos poemas, Os Estatutos do Homem, inspirou versões musicais, entre elas uma de Cláudio Santoro, e foi declamado em diversos registros fonográficos.
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0: O poeta também lançou álbuns dizendo seus textos ao som da música do irmão Gaudêncio Thiago de Melo e de seu filho Manduca.
2: 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Da altura extrema da cordilheira, onde as neves são eternas, a água se desprende e traça um risco trêmulo na pele antiga da pedra. O Amazonas acaba de nascer.
0: O compositor Ricardo Takuchian escreveu sua Sinfonia das Florestas, que traz no primeiro movimento Amazônia um texto de Thiago de Melo.

A cantora Zezé Gonzaga gravou pelo selo Biscoito Fino Por Que Te Escondes, letra inédita do poeta Tiago de Melo, para um choro de Pixinguinha.

0: Tiago de Melo, de 1926 ao infinito.
1: 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Eu escrevo para quem tem esperança.
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0: Era ainda a época do telefone fixo. Foi há muito tempo, mas eu não esqueci. Ergui o fone do gancho como se fazia para ligar para alguém. Deu o sinal. Teclei o primeiro algarismo. Quando ia teclar o segundo, percebi vozes abafadas. Era uma linha cruzada. Coisas que eram comuns naquela época. Continuei teclando. Começou o sinal de chamar. Mas entre uma chamada e outra, voltei a ouvir as vozes, já um pouco mais claras. Uma delas, bem nítida, era uma voz de mulher. Parecia aflita. De repente, um grito. Ouvi com toda clareza a voz pedir socorro. Um pedido desesperado. E nesse instante exato, alguém atendeu do outro lado, desfazendo a linha cruzada. O grito ficou perdido, partido, sem resposta. O que teria acontecido com ela, a dona daquela voz? Eu nunca ia saber.
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2: Uma hora, 3 minutos, uma boa tarde para você, ouvinte da Rádio MEC Clássica e Atual. Estamos iniciando mais esta edição de Clássicos do Ouvinte para atender ao seu pedido musical. Vamos iniciar atendendo ao pedido de Valmir Teixeira Gomes, de Brasília, no Distrito Federal. Ele pediu o concerto para piano número 21 do filme Elvira Madigan, do diretor Bo Widerberg, de Mozart, com orquestra sinfônica formada exclusivamente para esta gravação.

0: Concerto para piano número 21, do filme Elvira Madigan, do diretor Bo Windenberg, de Mozart, com orquestra sinfônica formada exclusivamente para essa gravação. Esse foi o pedido de Valmir Teixeira Gomes, de Brasília, do Distrito Federal.
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0: Uma hora 11 minutos, hora de atendermos ao pedido de Jerônimo Pessoa de Melo, do Irajá, no Rio de Janeiro, e Kelson Martins, de Itapuã, no Distrito Federal. Eles pediram a Sinfonia número 4, em Fá menor, opus 36, de Tchaikovsky, Orquestra Sinfônica do Estado de São Paulo e a regência de John Nashlin.

0: Atendendo ao pedido de Jerônimo Pessoa de Melo, do Irajá, no Rio de Janeiro, e o Kelson Martins de Itapuã, no Distrito Federal, ouvimos Sinfonia número 4 em Fá Menor, Opus 36 de Tchaikovsky, com a Orquestra Sinfônica do Estado de São Paulo e a regência de John Nashlin. E assim finalizamos a edição de hoje de Clássicos do Ouvinte, que volta amanhã, a partir de 1 da tarde. Continue nossa programação, pois vem aí mais uma edição dos Grandes Clássicos, a seleção musical vespertina, com as maiores obras do repertório de concerto.
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3: 2026, 100 anos de Milton Santos.
4: O trabalho do geógrafo e professor Milton Santos sempre foi voltado para os problemas sociais do Brasil. Sua abordagem da geografia sempre levou em conta as desigualdades estruturais de nosso país e a importância da cidadania para a construção de um país mais justo. Por este motivo, Santos foi um importante ator político e chegou a integrar o governo de Jânio Quadros. Com o golpe militar, em 1964, Milton foi preso e, em seguida, saiu do Brasil, retornando ao país em 1977. Em uma entrevista concedida a Roberto Dávila, o geógrafo comentou sobre estas questões.
5: Professor, ouvindo o senhor falar sobre a questão do negro, né, eu também estou pensando na questão da cidadania, né? Como é que nós, brasileiros, vivemos a cidadania?

0: vivemos mal. Vivemos mal porque no Brasil não há cidadãos. As classes médias não querem ser cidadãs, querem privilégios, e os pobres não chegam a ser cidadãos. E aí chega a globalização, onde nós nos tornamos consumidores e usuários. O debate dos valores, eu acho que esse é que é o centro da questão da cidadania. Quer dizer, a cidadania, ela se amplia quando se amplia, também a noção de valor. Viver valorando as relações interpessoais, viver valorando a minha relação com minha terra, viver valorando a mim mesmo como pessoa, né, forte, e tudo isso é posto de lado. Se as alternativas são somente no consumo, se a oferta é só de coisas, de mais um pouquinho de dinheiro, a ideia de cidadania se reduz e a democracia serve. Fica o nome, que nós continuamos falando que há uma democracia no Brasil. Será que é mesmo?
1: ...2026, 100 anos de Milton Santos.
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3: Numa entrevista em Lisboa outro dia, me perguntaram o que eu mais gostava em Portugal. Eu respondi, a delicadeza da língua. E expliquei, é algo que um brasileiro percebe aqui a todo momento. Um jeito poético de dar nome às coisas, uma delicadeza que veio do passado. Está no nome dos objetos, dos materiais, dos alimentos, das cidades e principalmente das ruas. Abriu-se o mapa de Lisboa e comecei a indicar nomes de ruas que, se fosse no Brasil, já teriam sido substituídas pelos de políticos, tubarões e toda sorte de canastrões influentes. Algumas eram ruas em homenagem aos titulares de tantas profissões. Rua dos arameiros, dos sapadores, dos fanqueiros, dos douradores, dos correeiros, dos ladares, dos sapateiros, dos atores, dos bacalhoeiros. Ou as ruas da esperança, das farinhas, do terreirinho e, mais famosas, a das flores, a do ouro e a da prata. E a do sol ao rato. E a do poço dos negros. E a das janelas verdes. Alguns nomes são música. A Travessa das Mônicas, o Alto da Cova da Moura, a Escadinha da Saúde, a Calçada da Picheleira, ou a Travessa das Fábricas de Sedas, a Calçada das Necessidades, a Alameda dos Oceanos, a Rotunda das Oliveiras. E que tal um giro sem compromisso pelo Cemitério dos Prazeres? Há também em Lisboa uma rua que não se qualifica como rua, nem praça, nem travessa. Chama-se apenas Triste Feia, daí fazer parte da toponímia das ruas que não o são, como dizem lá. A Triste Feia fica no bairro de Alcântara. Já foi cantado pelo poeta Antônio Nobre e se refere a uma mulher que, nos idos de 1770, era assim chamada por motivos óbvios. A delicadeza de Lisboa deu à Triste Feia algo que as belas e alegres contemporâneas dessa mulher não tiveram. Uma rua pela eternidade.
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5: Duas horas e 3 minutos, uma boa tarde para você, ouvinte da Rádio MEC Clássica e Atual. Estamos iniciando mais esta edição de Grandes Clássicos desta quarta-feira, dia 3 de junho de 2026.

Vamos iniciar com uma peça de Muzio Clemente, abertura em Ré maior, com a Orquestra Filarmonia, sob direção de Francesco D'Avalos.

Abertura em Ré maior de Muzio Clemente com Orquestra Filarmonia, sob direção de Francesco D'Avalos. Rádio MEC clássica e atual. 2:13. Toccata de Paradis, com a arpista Floralida Sacchi.

Toccata di Domenico Paradis com a arpista Floraleda Sacchi. 2:15. Seguindo grandes clássicos, vamos ouvir agora de Henri Joseph Rigel, Sinfonia número 10 em Ré menor, com ensemble Concerto de Colônia, direção de Martin Sandhoff.

0: Sinfonia número 10 em Ré menor de Ravel, com o símbolo Concerto de Colônia e direção de Martin Sonnenhof. Rádio MEC, clássica e atual. 2:30.
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2: O guitarrista Vitor Biglioni comemora 5 décadas de trajetória com uma exposição inédita sobre sua carreira. A mostra reúne vídeos, pôsteres, instrumentos e registros de parcerias históricas, com nomes como Gal Costa, Milton Nascimento e Cássia Eller. O público também poderá ver o famoso duelo musical entre Biglioni e Gal Costa, que viralizou na internet. A exposição vai de 15 de maio a 17 de julho, na Casa Tal Brasil, e fica na rua Joaquim Silva, número 77, na Lapa.
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4: Duas horas 33 minutos. Lembrando que logo mais, a partir das 18 horas, mais uma edição do Antena MEC, o seu programa cultural de fim de tarde. Seguindo Grandes Clássicos, com a nossa seleção musical vespertina, vamos ouvir agora de Luiz Por, Concerto para Quarteto em Lá Menor, opus 131. Quarteto de Cordas e Orquestra de Câmara de Leipzig e a regência de Sebastian Weigl.

0: Concerto para quarteto em Lá menor, opus 131 de Spohr. Quarteto de cordas de orquestra de câmara de Leipzig, regência de Sebastian Weigl.
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0: A Truta, opus 32, D550 de Schubert, tenor Stanislaw de Barbirac, orquestra ínsula e regência de Laurence Equilbert.

0: Com o tenor Stanislas de Barbirac, acompanhado pela Orquestra Insula e a regência de Laurent Kilbert, ouvimos a Truta Opus 32 de 550 de Schubert.
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2: Três e dois, uma boa tarde para você, ouvinte da Rádio MEC. Vamos seguindo Grandes Clássicos agora com a peça de Beethoven, Concerto para Piano número 2, em Si bemol maior, opus 19. Ao piano, Marta Argerich, acompanhada pela orquestra do Concerto Rebaud de Amsterdã e a regência de Nimi Irvi.

0: com a pianista Marta Argerich, acompanhada pela orquestra do Concerto Rebau de Amsterdã, sob a regência de Nimi Erve, ouvimos de Beethoven Concerto para Piano número 2 em Si bemol maior, opus 19. 3:32.
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1: O artista Vicky Muniz ganha uma grande retrospectiva com obras inéditas, esculturas monumentais e séries raramente exibidas no Brasil. A mostra Vicky Muniz, a olho nu, apresenta cerca de 20 novos trabalhos e destaca a transformação de objetos cotidianos em experiências visuais grandiosas. Entre os destaques está uma Ferrari em tamanho real, criada a partir das memórias de infância do artista. A exposição fica em cartaz de 20 de maio a 7 de setembro no Centro Cultural do Banco do Brasil.
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6: Seguindo Grandes Clássicos, vamos ouvir agora de Rossini. Sinfonia em Ré Maior, Sinfonia de Bolonha, obra de 1809, com a Orquestra Sinfônica de Milão e a regência de Pietro Santi.

0: Sinfonia em Ré Maior, Sinfonia de Bolonha, obra de 1809 de Rossini, Orquestra Sinfônica de Milão, regência de Pietro Santi.
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0: 3h40, seguindo Grandes Clássicos, vamos ouvir agora de Anton Rubinstein, Melodia em Fá Maior, Opus 3, número 1, com o pianista Nelson Freire.

Melodia em Fá Maior, Opus 3, número 1, de Anton Rubinstein, com o pianista Nelson Freire. Rádio MEC clássica e atual, 3h45. Marcha Eslava, Opus 31, de Tchaikovsky. Orquestra de Filadélfia, regência Odine Ormandy.

0: Marcha Eslava, Opus 31, de Tchaikovsky. Orquestra de Filadélfia, regência de Odine Ormandy. Bem, eu vou ficando por aqui. Volto amanhã, a partir do meio-dia. Fique agora na companhia de Sidney Ferreira e a continuação do programa Grandes Clássicos. Muito obrigado pela sua audiência e até amanhã.
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3: O que a memória ama fica eterno. 90 anos de Adélia Prado.
4: É inútil o batismo para o corpo, o esforço da doutrina para ungir-nos. Não coma, não beba, mantenha os quadris imóveis, porque estes não são pecados do corpo. A alma, sim, a esta batizai, crismai, escrevei para ela a imitação de Cristo. O corpo não tem desvãos, só inocência e beleza. Tanta que Deus nos imita e quer casar com sua igreja e declara que os peitos de sua amada são como os filhotes gêmeos da gazela. É inútil o batismo para o corpo. O que tem suas leis as cumprirá. Os olhos verão a Deus.
3: Com uma escrita simples, mas profunda, a poesia de Adélia Prado é marcada pela religiosidade da poeta, que se declara católica apostólica romana. Além da fé, seus versos falam sobre o luto, a memória da infância e o afeto pela sua cidade e por Minas Gerais. Os acontecimentos cotidianos, muitas vezes triviais, também são objetos de seu interesse. Temas que Adélia consegue tirar da esfera do ordinário e alçá-los ao mundo místico da poesia. Para celebrar seus 90 anos de vida, resgatamos uma entrevista da poeta no programa Encontro Marcado.
5: Você já se confessou, Adélia, uma autodidata em literatura sem qualquer formação teórica. Como é que foi esse autoaprendizado?
4: Olha, literatura, quando a gente faz literatura, não há um aprendizado para você fazer literatura, né? Você se descobre escrevendo literatura, fazendo literatura, e eu acho que é uma coisa assim, que todo mundo faz de ouvido. Eu lia muito, né? Toda a vida li demais, li todos os romances de M.D. Lee, que tinha uma vizinha, tinha uma biblioteca em casa, eu lia. Todo esse tipo de literatura, uma biblioteca que tinha, tipo, a Biblioteca das Filhas de Maria, tipo de biblioteca pia, né, que a gente falava. Aqueles romances todos, aquela coisa toda. E depois, muito mais tarde, eu descobri nossos grandes autores. Eu descobri Clarice Lispector, eu já estava casada, Guimarães Rosa. Foi no ano do meu casamento que eu descobri Guimarães Rosa. Quer dizer, eu fiquei literalmente deslumbrada com esses autores. Jorge de Lima e Manuel Bandeira. Esse pessoal todo eu tinha notícia dele. E eu lembro ainda, eu era solteira ainda, eu vi um livro de Drummond, fiquei impressionadíssima. Porque eu tinha lido no meu período escolar, por exemplo, Olavo Bilac, esse pessoal, né? E quando eu li, eu encontrei a mais absoluta novidade para mim. E fiquei deslumbrada com aquilo. E pretensiosamente comecei a pensar assim, mas assim é capaz que eu escrevo. Quer dizer, eu já estava simplesmente descobrindo que eu também tinha um instrumento próprio de dizer as coisas.
3: O que a memória ama fica eterno. 90 anos de Adélia Prado.
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3: Pompa e Circunstância, marcha número 1, em Ré maior, opus 39, de Elgar. Orquestra Filarmônica de Londres, regente Sir Adrian Boult.

0: Marcha número 1, em Ré maior, opus 39, de Algar. Orquestra Filarmônica de Londres, regente Sir Adrian Boult.
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0: Três Ginopedi, de Rick Satie, violão Peter Fletcher.

0: 3 Ginopedi, de Erik Satie, violão Peter Fletcher.
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0: Mock Morris, Dança para Cordas, de Percy Grainger, Orquestra Light Music Society, sob a regência de Sir Vivian Dunn.

0: Mock Morris, Dança para Cordas, de Percy Grainger, Orquestra Light Music Society, sob a regência de Sir Vivian Dunn.
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0: Adágio para Cordas, Opus 11, de Samuel Barber, Kronos Quartet.

0: Adágio para cordas, opus 11, de Samuel Barber, Cronos Quartet.
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3: O Passo Imperial abre as portas para a Força de Toró, nova exposição de Niura Bellavinha. Celebrando 40 anos da instituição e 35 da carreira da artista, a mostra ocupa o prédio com pigmentos naturais e até poeira de meteoritos. Na fachada, a intervenção Chorar e Pitangas conecta o presente à memória colonial do Rio. Visitação gratuita até 7 de junho. Do Rio de Janeiro, Jansen Campos para a Rádio MEC, clássica e atual.
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0: Rapsódia número 2 para piano e orquestra de Gershwin. Orquestra Boston Pops, solista e regente Arthur Fiedler.

0: Rapsódia número 2 para piano e orquestra de Gershwin. Orquestra Boston Pops, solista e regente Arthur Fiedler.
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0: Quarteto de Sopros de Jean Francais. Conjunto de câmara Fibonacci Sequence.

0: Quarteto de Sopros de Jean Francaire, Conjunto de Câmara Fibonacci Sequence.
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0: Cinco horas em ponto, muito boa tarde, amigos. Seguimos com Grandes Clássicos desta quarta-feira, 3 de junho de 2026. Concerto Soirée para piano e orquestra, obra de 1962, de Nino Rota. Solista Benedetto Lupo, Orquestra Sinfônica Siciliana, sob a regência de Massimo De Bernard.

0: Concerto Soirée para piano e orquestra, obra de 1962, de Nino Rota. Solista Benedetto Lupo, Orquestra Sinfônica Siciliana, regente Massimo de Bernard. Rádio MEC, 5h21, boa tarde.
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0: Suíte para violão, Carioquinha, Meditação e Lamentos do Morro, de Garoto. Camerata de violões, regente Arthur Gouveia.

0: Suíte para violão, Carioquinha, Meditação e Lamento do Morro, de Garoto. Camerata de violões, regente Arthur Gouveia. Rádio MEC 5:33.
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0: Festa das Igrejas, de Francisco Mione. Orquestra Sinfônica do Estado de São Paulo, sob a regência de John Ashley.

0: Festa das Igrejas, de Francisco Mione, Orquestra Sinfônica do Estado de São Paulo, sob a regência de John Nashlin. E assim encerramos grandes clássicos desta quarta-feira, que está de volta amanhã, a partir das 14h.
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0: Seis horas,

Olá, amigos, muito boa noite. Está no ar o Antena MEC, seu programa cultural de fim de tarde. Numa rede formada pelas rádios MEC FM, AM do Rio de Janeiro, Brasília e Belo Horizonte, FM Cultura de Porto Alegre e Educativa FM de Fortaleza. Eu sou o Sidney Ferreira e você encontra aqui o melhor do jazz e do instrumental, além de entrevistas e dicas sobre o que de mais relevante acontece na vida cultural da sua região e de todo o país. Iniciamos o programa ao som de Fiat Spring, música e interpretação de Flávio Pantoja.

0: Ouvimos coisa número 8, composição e performance de Moacir Santos.
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0: Até 15 de junho estão abertas as inscrições para o 19º concurso Carlos Gomes de estímulo para cantar.

cantores e líricos. Voltado para cantores entre 18 e 35 anos, o concurso tem a intenção de revelar novos talentos do gênero e divulgar as obras de Carlos Gomes. Ao todo, são R$ 36 mil reais em premiações, além da oportunidade de participar de um concerto da Orquestra Sinfônica de Campinas. Para mais informações, acesse o site campinas.sp.gov.br. Repetindo, campinas.sp.gov.br. Você ouve agora Caatinga, Terra Seca, composição e interpretação de Jorge Continentino.

0: Ouvimos Sarau para Radamés, composição de Paulinho da Viola, na interpretação de Mário Sevi.
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0: Um encontro do clarone com o sax baixo. Quem convida você, ouvinte do Antena MEC no Rio de Janeiro, para fazer parte desse evento muito especial, é o instrumentista Thiago Tavares.
2: Alô, ouvintes da MEC FM. Quem já ouviu um clarinete baixo e um saxofone barítono tocando juntos? Um dueto muito interessante que vale a pena você conhecer. Aqui é o Thiago Tavares, músico da Orquestra Sinfônica Brasileira. Estou passando para convidar vocês para uma experiência musical de tirar o fôlego, nesse domingo, dia 7, às 11 da manhã, no lindíssimo Salão Assírio, ao lado do Teatro Municipal. Até lá, abraço!
0: Anote então na sua agenda, o duo Tavares Bittencourt se apresenta neste domingo, dia 7 de junho, às 11 da manhã, no Salão Assírio do Teatro Municipal do Rio de Janeiro, que fica na Praça Floriano, sem número, no centro, na Cinelândia. Os ingressos estão disponíveis através da plataforma Fever. Você ouve agora aqui no Antena MEC, Amor, Saudade.

0: Ouvimos Choro, composição de Hamilton Godoy, na interpretação do Zimbo Trio.
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0: Aproveito para agradecer a você que nos acompanha pela Rádio MEC no Rio de Janeiro, Brasília, Belo Horizonte, bem como pela FM Cultura de Porto Alegre e pela Educativa FM de Fortaleza. E também a você que nos ouve no aplicativo Rádios EBC ou ainda pelo site radios.ebc.com.br. Muito bom mesmo poder contar com sua companhia aqui no Antena MEC, viu?
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Pinza Samba, composição de Vinci Guaraldi, na interpretação dele próprio e de Bola 7. A seguir, quem nos ouve em Brasília terá as dicas e informações culturais locais com o Lincoln de Loureiro, enquanto eu sigo com as demais regiões após um breve intervalo. Até já! Música.

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1: A obra e a trajetória de Machado de Assis estão no centro da exposição inédita Caminhos de Machado, que abre ao público no CCBB do Rio. Com base no acervo da Academia Brasileira de Letras, a mostra reúne documentos, objetos pessoais, cartas e primeiras edições, além de recursos multimídia. A curadoria é de Lilia Schwartz. Caminhos de Machado fica em cartaz de 28 de maio a 10 de agosto no CCBB do Rio. Do Rio de Janeiro, Jansen Campos para a Rádio MEC Clássica e Atual.
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0: A violinista francesa Vanille Govaerts uniu-se ao também violinista Ricardo Herz no álbum Arcos Brasileiros, iniciativa que pretende mostrar o lado popular do violino, além de também valorizar outro instrumento que é considerado seu precursor, a rabeca. Arcos Brasileiros traz uma reunião de ritmos que fazem parte da nossa identidade musical, como baião, xot, maracatu. E para sabermos um pouco mais desse belo projeto, temos a honra de receber o instrumentista Ricardo Herz aqui no Antena MEC. Ricardo, seja bem-vindo ao Antena MEC.
1: Muito obrigado, a honra é minha. Estou muito feliz aqui de poder conversar com você, com os ouvintes.
0: Ricardo, o álbum é uma parceria sua com a violinista francesa Vanille Govaerts. Como é que aconteceu esse encontro?
1: Então, foi há 7 anos que a gente se conheceu. Os dois pesquisando um tipo de rabeca aqui, que é típica do sul de São Paulo, litoral do sul de São Paulo, tem uma manifestação que chama Fandango Caiçara, né? A gente foi os dois interessados nesse violino popular, na rabeca brasileira, né? E nos conhecemos lá, e no primeiro dia, já que a gente se encontrou, já tocamos juntos ali para abrir o festival, esse festival de Fandango, eles convidaram a gente para abrir. E aí começou essa parceria que acabou até em casamento, né? A Vani, depois de uns 6 meses, mudou para o Brasil. E a gente, desde então, vem tocando juntos. Fizemos muitas parcerias na pandemia, né? Lives e gravamos vários vídeos e tal. E agora a gente achou que tava amadurecido já, tinha chegado na hora da gente gravar um álbum.

0: E mas o era álbum, tanta coisa que a gente fez que acabou dando 17 faixas o álbum.
1: Rapaz, eu tava vendo isso, muitas músicas, e todas belíssimas, vários ritmos que vocês exploram aqui, né, o boi, tem uma levada de capoeira também. Aliás, para aproveitar falando da capoeira, essa faixa que se chama capoeira, você usa ali uma técnica, fala um pouquinho dessa técnica que vocês usam nessa música.
0: Puta, essa música, ela foi uma ideia da gente fazer como se fosse um jogo de capoeira mesmo. Tem dois no centro da roda e vai trocando o instrumento, né? Vai como se fosse comprando o jogo da capoeira ali. Uhum. E no começo eu usei o violino, eu fiz como se fosse um birimbau mesmo, sim, batendo com uma baqueta de birimbau e eu usei um auá no violino, assim. Então ficou bem,
1: ficou
0: bem
1: muito,
0: diferente essa capoeira.
1: Muito diferente, muito legal mesmo. E o interessante, falando da questão da popularização do violino, né, nesses ritmos tão importantes brasileiros, vocês utilizam também o pizzicato, né? Fala um pouquinho dessa técnica que vocês colocam em várias músicas do álbum, né?
0: O interessante desse álbum é que são só dois violinos ou duas rabecas, né? Ou violino e rabeca se acompanhando e tocando as melodias. Então a gente faz ritmo, harmonia, tudo nos violinos, né? Então a gente usa pizzicato, usa cordas duplas, a gente faz vários grooves brasileiros, né? Tipo samba, o shot, o chachado, tudo só nos violinos mesmo, não tem percussão, né? Então a gente tem que resolver tudo só entre a gente. Isso que é interessante, né? Porque é uma técnica que a gente foi desenvolvendo aí há muito... faz 20 anos que eu lancei meu primeiro álbum e eu tenho desenvolvendo essa técnica de acompanhamento no violino, né? E Vani também tinha essa formação do jazz francês, então casou perfeito, assim. Foi muito, muito bom a gente poder se unir e fazer isso.
1: Você também já tocava rabeca também, mas a Vani também se apaixonou pela rabeca quando veio pro Brasil, exatamente, né? Teve essa coisa... E aí pronto, uniu esses dois amores de vocês pelo violino e pela rabeca, que deu essas composições maravilhosas. Todas as composições suas, Ricardo?
0: Isso, tudo composição nossa. E
1: arranjos também.
0: Eu gravava um pouco de arranjos e composições nossas. Inclusive, esses arranjos, a gente está no processo agora de escrever eles. Então vai ter um material, além do material para o pessoal ouvir, vai ter num site que chama arcosbrasileiros.com. A gente está compilando já os playbacks para as pessoas poderem tocar com a gente. Bacana. E as partituras. Então tem um caráter também informativo, assim, um pouco o álbum, né? Para o pessoal que toca música clássica, que está interessado em música popular brasileira, para eles terem acesso também a esse repertório e tal.
1: Muito bom.
0: E desenvolverem esse lado aí.
1: E vocês têm já agenda preparada, ou pelo menos intenção aí de sair com esse repertório, se apresentar aí pelo Brasil? Como é que está a agenda de vocês com relação a esse repertório?
0: Ah, a gente está captando, né? Está com uma Rouanet agora procurando captação para fazer uma turnê. Mas se não, a gente tem sido convidado para tocar em festivais, né? A gente acabou de vir num festival lá no interior da Bahia, que foi muito lindo. O Festival de Música do Sisal. Uhum. O nosso lançamento oficial mesmo, que vai ter já o CD também físico, vai ser aqui no Sesc, Instrumental Sesc Brasil, aqui no Sesc Consolação, em São Paulo, e é transmitido para o Brasil todo, né? Vai ser transmitido para o Brasil ao vivo, e depois fica lá no YouTube. E aí, fora isso, a gente tem rodado o Brasil. A gente fez já uma turnê, que a gente até passou pelo Rio o ano passado, e estamos aí, né? Assim, agora
1: botar o pé na estrada.
0: Agora é pé na estrada para mostrar o que a gente fez, né? A gente tá muito feliz aqui com o resultado.
1: Maravilha, e certamente essa gravação do Sesc Consolação vai ser belíssima, porque o Sesc tem um esmero, um cuidado com as gravações, com os artistas que fazem essas gravações lá, já do álbum. Mas para quem quiser já degustar o Arcos Brasileiros, o álbum já está disponível em todas as plataformas, não é, Ricardo?
0: Exatamente, tem todas as plataformas, inclusive no YouTube também, a parte do áudio, né? E a gente também lançou no YouTube, além do áudio do disco, né? Tem também uns vídeos especiais que a gente fez, que a gente gravou no estúdio, no mesmo estúdio que a gente gravou o álbum, a gente gravou também os vídeos, que são outras versões mas para mostrar também o lado, assim, da expressão corporal, da expressão facial da gente tocando também, que eu acho que faz muito parte desse mundo da música popular também, né?
1: Sem dúvida, sem dúvida.
0: Tocar meio dançando e tal, a gente achou que merecia. Então, além dessas faixas de áudio, tem vídeos especiais também, se procurar por Arcos Brasileiros, acha.
1: E se procurar também Ricardo Herz e a Vanille Govertz, também todas as redes sociais, vocês estão lá, canal no YouTube também, não é isso, Ricardo?
0: Exatamente, também todas as redes, né? No Instagram, a Vanille, para ficar mais fácil, chama Vanille com dois LZ, né? Ponto música. O Govertz, a gente deixa o Vanille ponto música. E o meu é Ricardo Herz, Ricardo Herz no Instagram. E a gente está em todos os lugares. Se procurar Violino Popular Brasileiro, também acha a gente. Também.
1: Maravilha. E está aqui na Rádio Mac, na nossa programação. Está sempre tocando aqui na programação da Rádio Mac, direto no nosso programa de instrumental
0: demais.
1: Aqui. Ricardo, alegria falar com você. Agradeço a sua participação aqui no Antena Mac. Sucesso para esse álbum Arcos Brasileiros. Todos convidados para ouvir e assistir também esse álbum que está belíssimo. Não é isso, Ricardo?
0: Muito obrigado, Sidney. Valeu demais. E tomara que todo mundo curta aí. Um abração a você e todos os ouvintes também. Um
1: abraço, Ricardo.
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1: Até 21 de junho está em cartaz a mostra A Imaginação que Nasce da Terra, Vale do Jequitinhonha, no Centro de Arte Popular de Belo Horizonte. Com curadoria de Augusto Ribeiro, artista oriundo do Vale do Jequitinhonha, a exposição apresenta um panorama sensível e histórico da cerâmica produzida naquela região, revelando o percurso que transforma objetos utilitários do cotidiano, como potes, moringas e utensílios, em uma linguagem artística de reconhecimento nacional e internacional. Com entrada gratuita, a mostra pode ser vista de terça a sexta-feira, de meio-dia às 18h30, e aos sábados, domingos e feriados, de 11h às 17h. O Centro de Arte Popular fica na Rua Gonçalves Dias, 1608, no bairro de Lourdes, em Belo Horizonte.
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Você está ouvindo Amor de Índio, composição de Beto Guedes e Ronaldo Bastos, na interpretação de Wilson Lopes e Beto Lopes. Este bloco de dicas e informações culturais termina aqui. Em instantes, voltaremos a ficar em rede no Antena MEC.

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1: Muito bem, eu sou o Sidney Ferreira e voltamos em rede com o Antena MEC. Continuando com o melhor do jazz e do instrumental, você ouve Xará, composição e performance de Carlos Piau.

0: 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E o melhor, toda quarta-feira você confere em primeira mão, aqui no Antena MEC, trechos das suas edições inéditas. Nesta semana, o convidado é o compositor, educador e poeta Tiago de Melo, que conversou com Cátia a respeito de seu livro de estreia, recém-lançado, bem como sobre a obra de seu pai, o imortal poeta Tiago de Melo.
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2: Tiago de Melo é compositor, educador e poeta. Nascido no Rio de Janeiro em 1981, foi criado em Barreirinha, interior de Amazonas. Atua como curador e artista em projetos pedagógicos e culturais no Brasil e no exterior. Com 15 anos de carreira fonográfica, 5 discos lançados, Tiago lança o seu primeiro livro com uma poesia que inventa uma espécie de memória, Uma Varanda no Meio do Rio. É da editora Impressões de Minas, 2023. Apresenta textos e poemas e letras de música que o autor reuniu, além de cartas e e-mails, bilhetes, enfim, fotos dos seus antepassados. E também vamos falar do centenário de nascimento do pai de Tiago, o grande poeta Tiago de Melo. Bom, a primeira coisa, eu queria elogiar o livro que eu recebi em mãos aqui, Uma Varanda no Meio do Rio, do Tiago de Melo. Eu achei não só lindo, né, o título, como tudo que vocês fizeram, o trabalho editorial desse livro de poesias, que dá vontade da gente ver, viajar com vocês nessa história. Eu queria que você falasse como é que nasceu a ideia desse projeto.
3: Olha, esse livro é um livro que propõe uma viagem mesmo, né, como você bem falou. Eu venho do campo da música, e a música, ela é muito abstrata, né, ela só existe quando você escuta. Eu estava sentindo falta de ter um amor tátil, né, por um objeto artístico, né? E acabei chegando na ideia de ter um livro publicado e um livro que reunisse meus textos, meus poemas, meus textos em prosa, minhas letras de música, né? Que eu sou letrista também. E aí eu comecei a organizar isso na época da pandemia, comecei a escrever novos textos e a memória começou a aparecer como um elemento central, como uma espécie de guia, assim, para o que eu estava fazendo. Quando eu menos percebi, eu estava escrevendo um livro sobre não apenas a minha história, mas a história dos meus antepassados, né, que remonta ao século XIX, né, no estado do Amazonas, né?
2: E você tem aqui os seus poemas.
3: Sim.
2: Né? Eu vou pedir que você escolha um deles e leia para a gente, para
3: a
2: gente falar.
3: Garimpo, grilagem. Garimpo, grilagem, mineração. De genocídios surgiu a nação. Queria chamar o lobo de irmão, mas esse não sou eu. Não sou eu, não. Garimpo, grilagem e covardia. O canto do pássaro é de agonia. Sangue nas mãos do homem, eu não sabia. O petróleo era vermelho e fedia. Garimpo, grilagem, desmatamento. Quem some é um país em desabamento. No lugar dos campos está o cimento. Cheiro de podre se espalhou com vento. Garimpo, grilagem, perseguição. A floresta será savana então. Dei um tiro na mata, bem no breu. O cadáver do animal era eu.
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0: Este foi um trecho da edição inédita do Conversa com o Autor, produzido por Rafael Tavares e Cátia Navarro, que você ouve todo domingo ao 12:30 na sua MEC AM. E não deixe de acompanhar o programa também em videocast no canal da Rádio MEC no YouTube. O Antena MEC fica por aqui, mas você já está convidado para o nosso próximo encontro nesta quinta-feira, às 18h. Eu sou o Sidney Ferreira e o Antena MEC é uma realização da Rádio MEC. Terminamos ao som de Viola Violada, composição de Nonato Luiz, na interpretação do grupo Nó em Pingo d'Água. Agradeço por sua companhia. Continue conosco, uma boa noite e um excelente feriado para você.

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5: Em Brasília, 19 horas.
2: 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As notícias do governo federal que movimentaram o país no dia de hoje.
6: Olá, boa noite.
5: Boa noite para você que nos acompanha em todo o país.
6: Quarta-feira, 3 de junho de 2026.
5: Vamos ao destaque do dia, reunião ministerial.
6: Melhoria da qualidade de vida do brasileiro ganha destaque.
5: Desenrola Brasil. Em menos de um mês já foram feitas 1 milhão e 400 mil operações de renegociação de dívidas.
6: O governo anuncia que será lançado programa para quem está adimplente, ou seja, em dia com os débitos.
5: Presidente Lula cita a taxação dos Estados Unidos a produtos nacionais e destaca a soberania brasileira.
6: E ainda...
7: A gente vai vender para quem quiser comprar. Se não quiser investir aqui, nós vamos procurar outro. O que tem que saber é que o Brasil é dono do seu nariz. Isso aqui é um país democrático e soberano.
6: E ainda, mais empresas podem acessar recursos do Plano Brasil Soberano.
5: O programa atende empresas exportadoras que tiveram impacto com tarifa norte-americana ou com conflitos no Oriente Médio. Claudimário Carvalho.
8: Portaria reduziu de 5% para 1% o impacto mínimo no faturamento bruto, exigido para que exportadores e fornecedores tenham acesso às linhas de crédito.
6: Você vai ouvir também vacina contra pneumonia e meningite.
5: A Pneumovinte já está sendo distribuída a estados e municípios para ampliar a proteção a crianças de 2 meses a 4 anos.
6: Imunização deve ter início na segunda quinzena de junho.
5: Hoje, na apresentação da Voz do Brasil, Mariana Jungmann e Luciano Seixas.
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5: Avanços nas áreas social, econômica e melhorias para as famílias brasileiras.
6: O presidente Lula realizou uma reunião ministerial e foi apresentado um balanço das ações do governo.
5: O presidente disse que espera realizar novas entregas até o mês de julho e ressaltou a soberania do país.
6: O editor Nazi Brum acompanhou a reunião e traz os detalhes para a gente ao vivo. Boa noite, Nazi.
9: Olá, boa noite, Mariana, boa noite, Luciano e os ouvintes da Voz do Brasil. Olha, nessa reunião ministerial foram apresentadas as ações do governo e como isso se refletiu na melhoria de vida para a população brasileira. O presidente Lula iniciou o discurso e foi o primeiro a destacar que, pela primeira vez, o Brasil atingiu o índice de desenvolvimento humano no patamar de muito alto. O IDH é medido pelas Nações Unidas para avaliar a qualidade de vida e o desenvolvimento de uma população.
5: Nazi, que outros avanços foram destacados nesse balanço do governo?
7: Bom, é um motivo de regozijo. É um motivo de regozijo para todos nós saber que o Brasil atingiu a sua maior performance na questão do IDH. Não é que a gente tem o melhor. A gente hoje faz parte de um núcleo de países que são países de ponta em questão de qualidade de vida do povo.
5: Vamos lá então, Nazi. Que outros avanços foram destacados nesse balanço do governo?
9: Olha, Luciano, o governo do Brasil focou nas ações implementadas nos últimos meses. Entre os destaques, a aprovação do fim da escala 6x1 na Câmara dos Deputados e o fim da chamada taxa das blusinhas e imposto de importação para produtos de até $50. Na área social, a construção de 138 novas creches e a entrega de 31 mil cisternas pelo país. Na saúde, o programa agora tem especialistas, que já chegou a 52% dos municípios, e o programa Gás do Povo, que alcança todos os municípios, beneficiando 15 milhões de famílias. A ministra da Casa Civil, Miriam Belchior, destacou o lançamento do Move Aplicativos, que já registrou 740 mil motoristas de aplicativos e taxistas interessados no financiamento do carro novo em condições vantajosas. A ministra também citou o Novo Desenrola.
10: O novo Desenrola Brasil Famílias, com 24 dias de operação, já renegociou 1 milhão e 400 mil operações com descontos de 85% na dívida original. De 20 bilhões, a dívida caiu para menos de 3 bilhões para essas famílias.
6: O ministro da Fazenda, Nazi, Dario Durigan, também fez um balanço, né, durante a reunião. O que, que a gente pode destacar?
9: Olha, Mariana, o ministro da Fazenda, Dario Durigan, fez um balanço positivo, citando a criação de 5 milhões de empregos desde 2023, com o aumento de renda do trabalhador. O ministro ressaltou ainda que o crescimento do país superou as expectativas e que os brasileiros estão pagando menos impostos. Lembrando que o governo isentou o pagamento do imposto de renda para quem recebe até R$5 mil por mês. Vamos ouvir o que ele disse.
11: Por isso que nós acertamos as contas do país, colocando o pobre no orçamento e cobrando de quem tem capacidade econômica. Quem hoje vive de salário paga menos tributo. E quem tem fundo offshore, quem é dono de bet, hoje paga pela primeira vez tributo no país, o que é muito devido, o que é muito justo.
9: Olha, o presidente Lula também aproveitou a reunião ministerial para falar sobre os Estados Unidos indicarem que vão impor uma taxa de 25% a produtos brasileiros. Lula lembrou que o governo, mais uma vez, vai adotar o caminho do diálogo, sem abrir mão da soberania do país em nenhum momento nesse processo.
7: Se os Estados Unidos quer problema, ele tem o direito de não querer. Agora, nós não vamos ficar chorando, nós vamos procurar outros parceiros. Se ele não quer comprar, a gente vai vender para quem quiser comprar. Se não quiser investir aqui, nós vamos procurar outro. O que tem que saber é que o Brasil é dono do seu nariz. Isso aqui é um país democrático e soberano. E por conta dessa soberania, nós faremos tudo o que for necessário. Nós queremos respeitar todo mundo, mas nós também queremos respeito.
5: E sobre as próximas ações do governo, o que foi divulgado na reunião, Nazi?
9: Luciano, muitas entregas estão previstas para as próximas semanas. A gente pode citar um novo plano para o combate ao feminicídio, uma nova fase do programa Desenrola para pessoas que estão com os pagamentos em dia não caiam na inadimplência. E o Move Motos, uma nova modalidade de linha de crédito voltada para motociclistas que trabalham com aplicativos de entregas e transporte. Mariana, Luciano.
6: Nazi, obrigada pelas suas informações ao vivo.
5: O governo do Brasil manifestou hoje profunda discordância da conclusão dos Estados Unidos de que a pecuária brasileira utilizaria trabalho forçado em sua produção.
6: A investigação da seção 301 foi concluída pelo governo norte-americano para apurar situações de concorrência desleal praticada por países com os quais os Estados Unidos têm parceria comercial, entre eles o Brasil.
5: As conclusões dela vêm sendo utilizadas para justificar a aplicação de tarifas de importação sobre produtos desses países.
6: O Brasil considerou absurda a conclusão e destacou que a Organização Internacional do Trabalho reconhece o Brasil há décadas como referência no combate a práticas que violam a dignidade dos trabalhadores.
5: Por meio de nota, o governo brasileiro disse ainda esperar que as recomendações de taxação dos produtos brasileiros não sejam efetivadas e que atuará para reduzir danos que venham a ser causados à economia, aos empregos e à renda dos brasileiros.
6: Mais empresas brasileiras vão poder acessar os recursos do Plano Brasil Soberano.
5: O programa foi criado para minimizar os impactos das tarifas impostas pelos Estados Unidos ou aos conflitos no Oriente Médio.
8: Portaria publicada pelos Ministérios da Fazenda e do Desenvolvimento, Indústria, Comércio e Serviços reduziu de 5% para 1% o impacto mínimo no faturamento bruto, exigido para que exportadores e fornecedores afetados pelas tarifas impostas pelos Estados Unidos ou pelos conflitos no Oriente Médio tenham acesso às linhas de crédito. As solicitações vão poder ser feitas a partir da próxima segunda-feira, dia 8, no site ws.bnds.gov.br/elegibilidade-brasil-soberano. A medida beneficia empresas de setores como aço, cobre, alumínio, automotivo e moveleiro, além de exportadoras que mantêm relações comerciais com países do Oriente Médio. Segundo o governo, a iniciativa busca proteger a produção nacional e preservar empregos diante das incertezas do cenário internacional. O Plano Brasil Soberano oferece financiamento para capital de giro, produção voltada à exportação, compra de máquinas e equipamentos, ampliação da capacidade produtiva e inovação tecnológica. De acordo com o BNDES, o programa já recebeu pedidos que somam R$6,5 bilhões, dos quais R$1,6 bilhão já foi aprovado. Claudimário Carvalho, para a Voz do Brasil.
6: Os estados e municípios brasileiros já começaram a receber as doses da vacina Pneumovinte, que será introduzida no SUS, ampliando a proteção contra doenças como

0: pneumonia e meningite.
1: O público principal dessa vacina são bebês e crianças de 2 meses até 4 anos de idade.
0: O uso novo do imunizante nos postos vai começar na segunda quinzena desse mês.
1: Também hoje foram firmados novos contratos de financiamento para entidades filantrópicas, como as Santas Casas.
2: Estados e municípios já começaram a receber as doses da vacina pneumocócica conjugada 20 valente, a Pneumo 20. O imunizante protege contra 20 sorotipos da bactéria causadora de infecções, como pneumonia e meningite. É o dobro da proteção da Pneumo 10, que hoje é oferecida no Sistema Único de Saúde e que será substituída gradualmente. O início da vacinação está previsto para ocorrer na segunda quinzena de junho, como anunciou o ministro da Saúde, Alexandre Padilha.
3: Mais ou menos 6 milhões e 100 mil doses sendo distribuídas já, uma parte já chegou, inclusive nos estados e municípios. Estão programando o início, chamando a população para iniciar, procurar a unidade de base de saúde a partir do começo da segunda quinzena de junho, a partir de 15 de junho, essa ação já nas unidades de base de saúde. Nós vamos fazer, como sempre, uma ação aí na unidade básica de saúde para reforçar.
2: Também nesta quarta-feira foram assinados 8 novos contratos da linha de crédito Caixa Hospitais FGTS, somando R$ 800 milhões. O recurso vai atender hospitais e entidades filantrópicas conveniados ao SUS, como a Santa Casa de São Paulo. O vice-presidente Geraldo Alckmin explicou que, com as condições facilitadas do crédito, esses hospitais vão continuar reforçando o atendimento no país.
4: São hospitais que não têm fim lucrativo, que atendem o SUS, inclusive a alta complexidade. Em dificuldade financeira, muitos deles. Então, a boa notícia é que os juros, como pode utilizar recurso do FGTS, caiu de mais de 20% para 11%, e as Santas Casas e hospitais podem ter uma saúde financeira melhor, ampliar os seus serviços, atender bem a população do SUS.
2: O uso de recursos do FGTS para esses hospitais foi autorizado pelo presidente Lula no início do ano. O objetivo é socorrer algumas dessas entidades que enfrentam dificuldades financeiras. Ao todo, são R$ 4 bilhões para refinanciamento, alívio de dívidas e capital de giro até 2030, com taxas de juros reduzidas e prazos de até 180 meses. O valor contratado até agora já passa de R$ 1,6 bilhões. Reportagem Gabriela Noronha.
0: E a gente segue falando de saúde, porque existe uma substância que também funciona como uma vacina natural para bebês. É o leite humano.
1: Pois é, através dele a mulher passa ao bebê anticorpos e proteção contra doenças, além da nutrição tão necessária nos primeiros meses de vida.
0: Mas nem sempre a amamentação mãe-bebê é possível, e nesses casos as crianças recém-nascidas precisam de leite doado.
1: Para garantir que eles tenham acesso a esse alimento natural tão poderoso, o Ministério da Saúde lançou uma campanha para estimular a doação.
5: O Brasil tem a maior rede pública de bancos de leite humano do mundo. O leite é destinado a todos os bebês que precisam desse auxílio, em especial os prematuros e de baixo peso, internados em UTIs neonatais. Nos últimos 5 anos, mais de 4 milhões de recém-nascidos foram beneficiados pelas doações coletadas nos mais de 300 bancos de leite de todo o Brasil. E para que outras mães se tornem doadoras, o Ministério da Saúde lançou uma campanha nacional de incentivo à doação.
6: Para bebês prematuros e de baixo peso, internados nas unidades neonatais, o leite humano é muito mais que alimento. É nutrição, imunidade e mais chance de recuperação. Quando você doa esse leite para o Banco de Leite Humano, entra em uma rede de cuidado e chega a quem mais precisa. Doação de leite humano. Solidariedade que nutre, vida que cresce.
5: A coordenadora da Rede Brasileira de Bancos de Leite Humano, Daniela Aparecida da Silva, explica quem pode doar.
7: Para ser doadora, ela precisa estar amamentando e produzindo uma quantidade excedente do que o seu filho consome. Então ela entra em contato com o banco de leite e ali ela faz a inscrição dela como doadora. E ela vai ter que apresentar os últimos exames realizados no pré-natal, os exames de sangue mesmo, e também responder um questionário que é justo sobre isso.
5: E uma pequena quantidade de leite pode transformar a vida de uma mãe e de um bebê. É o que garante a coordenadora das políticas de aleitamento materno da Secretaria

0: Secretaria de Saúde do Distrito Federal, Maria das Graças Rodrigues.
1: A quantidade que ele precisa é mínima, é pouquinho. É um ato de solidariedade, porque eu estou pensando em outra pessoa que às vezes eu nem conheço, ela está levando saúde para ele. Quando esse bebê recebe o leite dessa mulher, esse neném está livre de infecções, ele está melhorando a imunidade, esse bebê está se recuperando mais rápido.
0: Para saber qual banco de leite mais perto da sua casa, você pode ligar no número 136 do Ministério da Saúde. Reportagem Graziele Bezerra.
2: E cerca de 3 mil doulas profissionais que oferecem assistência às gestantes conquistaram o reconhecimento da atuação no Brasil.
3: A lei que regulamenta a atividade garante o acompanhamento em hospitais públicos e privados.
2: Agora, o governo quer ampliar esse atendimento no Sistema Único de Saúde.
4: A gestação e o parto representam momentos marcantes na vida de muitas mulheres. Julie já está na reta final da gravidez. Conta com o apoio de uma doula, profissional que oferece assistência à gestante, contribuindo para o bem-estar da mãe e do bebê.
5: Toda dúvida eu tiro com ela. Eu quero saber alguma coisa, eu estou sentindo alguma dor, eu pergunto para ela se é normal.
4: A doula de Julie, Gabriela Santos, fala da importância da grávida ser acompanhada por essa profissional durante o período de gestação.
6: Ser doula é acolhimento, é você instruir e você está ali com o apoio de uma mulher que está trazendo uma nova vida ao mundo.
4: Agora, a proposta do governo federal é ampliar esse atendimento também no SUS. Recentemente, o presidente Lula sancionou lei que regulamenta a profissão de doula no país. Com recente marco, as mulheres passam a ter o direito garantido de serem acompanhadas por doulas em qualquer maternidade. Para formar e capacitar mais doulas a atuarem no Sistema Único de Saúde, o governo do Brasil anunciou investimentos de cerca de 3 milhões de reais para a qualificação dessas profissionais na rede pública. O secretário de Gestão do Trabalho e da Educação na Saúde, Felipe Proenço, explica sobre a estratégia nacional e como os recursos vão ser utilizados.
7: É um investimento do Ministério da Saúde, vai ser repassado para as instituições que têm experiência e com isso a gente mobiliza tanto as escolas de saúde do SUS quanto as universidades para que possam realizar essa formação e com isso tenhamos mais doulas.
4: Segundo o secretário Felipe Proenço, para receber os recursos federais e formar novas doulas, estados e municípios precisam apresentar propostas ao Ministério da Saúde. Reportagem Cleide Lopes.
3: Nesta quinta-feira é Corpus Christi e a expectativa é de movimento intenso nas rodovias em mais um feriado prolongado.
2: Com o aumento do fluxo, a Polícia Rodoviária Federal reforça o policiamento até o próximo domingo, com foco na prevenção de acidentes.
3: De acordo com Estênio Pires, coordenador-geral de Segurança Viária da PRF, os motoristas devem estar atentos às condições do trânsito.
8: Três fatores que nos preocupam muito é a ultrapassagem, né, muitas vezes até em local permitido, mas não com tempo hábil para concluir a manobra, ocasionando o tipo de acidente que mais mata nas rodovias federais, que é a colisão frontal. O outro fator é o excesso de velocidade e o terceiro fator, a alcoolemia. Vários desses acidentes, nós temos a soma desses três fatores.
2: A PRF também vai intensificar a fiscalização em ônibus, micro-ônibus e vans nesse feriado.
3: Isso porque as rodovias federais registraram um aumento de cerca de 8% nos acidentes de trânsito envolvendo o transporte de passageiros.
2: Serão observados os documentos dos motoristas e dos veículos, o estado de conservação dos veículos e a forma como os passageiros são transportados.
3: Reforçando que a empresa de transporte de passageiros só pode exercer essa atividade após autorização da ANTT, a Agência Nacional de Transportes Terrestres.
2: Apoio à pesquisa nas cadeias produtivas da Amazônia, como açaí, cacau e babaçu.
3: Para isso, o governo do Brasil vai aplicar 150 milhões de reais do Fundo Amazônia em projetos de desenvolvimento e inovação do setor.
9: O governo do Brasil anunciou um investimento de 150 milhões de reais para o programa Desafios da Amazônia. O programa visa estimular projetos de pesquisa, desenvolvimento e inovação que tragam soluções para as cadeias socioprodutivas da Amazônia Legal. O investimento será feito com recursos do Fundo Amazônia, administrado pelo BNDES, o Banco Nacional de Desenvolvimento Econômico e Social, e coordenado pelo Ministério do Meio Ambiente e Mudança do Clima, em parceria com o Ministério da Ciência, Tecnologia e Inovação. No primeiro edital, os recursos destinados ao programa vão apoiar o desenvolvimento de soluções tecnológicas para as cadeias do açaí, cacau, castanha, cupuaçu e pescado. O superintendente da área de meio ambiente do BNDES, Nabil Kadri, aponta quais são os resultados esperados.
10: Essa iniciativa é uma iniciativa que visa fortalecer as redes de pesquisa e inovação em todos os estados da Amazônia brasileira. A gente pretende aprovar e apoiar 36 soluções tecnológicas para melhorar a tecnologia em cadeias produtivas de produtos da biodiversidade amazônica. São mais de 630 pesquisadores envolvidos nessa iniciativa, com bolsas de pesquisa e mais de 32 universidades e institutos públicos podendo ser beneficiados.
9: Os projetos deverão ser liderados por instituições de ciência e tecnologia da Amazônia Legal, mas podem reunir organizações de todo o Brasil. Poderão participar universidades públicas e privadas sem fins lucrativos, instituições de pesquisa e institutos federais, em parceria com associações comunitárias e cooperativas. Reportagem André de Barros Lima.
2: A partir de agora, famílias que recebem o Bolsa Família não perdem o benefício quando solicitarem o BPC.
3: O pagamento continua enquanto é feita a análise do pedido ao INSS.
11: Famílias em situação de vulnerabilidade social que solicitarem o benefício de prestação continuada, o BPC, podem receber o Bolsa Família durante todo o período de análise do pedido pelo INSS, o Instituto Nacional do Seguro Social. A mudança evita que os beneficiários precisem deixar o programa de transferência de renda antes da decisão sobre o BPC. Até então, muitas famílias eram obrigadas a pedir o desligamento do Bolsa Família porque o valor recebido podia elevar a renda familiar acima do limite exigido para acesso ao benefício assistencial. Com a nova medida, o desligamento do Bolsa Família só acontece se o BPC for concedido ao final do processo. Nesse caso, o INSS comunica a decisão ao Ministério do Desenvolvimento e Assistência Social, Família e Combate à Fome, que interrompe o pagamento do programa. Os beneficiários continuam tendo direito aos valores retroativos do BPC, desde a data do requerimento, com possibilidade de compensação dos recursos pagos pelo Bolsa Família durante a análise do pedido. Para mais informações, acesse gov.br/MDS. Raquel Mariano, para a Voz do Brasil.
2: Mais de 246 mil famílias de baixa renda já receberam antenas parabólicas digitais gratuitas por meio do programa Brasil Antenado.
3: A iniciativa atende moradores inscritos no CAD Único que vivem em municípios com baixa ou nenhuma cobertura de televisão.
2: A ação contempla 323 municípios de 16 estados e pode beneficiar cerca de 650 mil famílias.
3: Com a nova antena, os moradores passam a ter acesso à televisão aberta com melhor qualidade de som e imagem e a mais de 100 canais gratuitos.
2: As famílias que moram nas cidades atendidas podem solicitar o kit gratuitamente pelo telefone 0800-729-2404 ou pelo site do programa brasilantenado.org.br.
3: O serviço inclui tanto o fornecimento quanto a instalação da antena digital sem custo para os beneficiários.
2: Essas foram as notícias do Governo do Brasil.
3: Uma realização da Secretaria de Comunicação Social da Presidência da República.
2: Com produção da empresa Brasil de Comunicação.
3: Fique agora com um minuto do TCU. Em seguida, as notícias do Poder Judiciário e do Congresso Nacional. Lembramos que amanhã, dia de Corpus Christi, não tem Voz do Brasil. Boa noite.
2: A gente volta sexta-feira. Bom descanso. Até lá.
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16: Você vai ouvir agora notícias do Poder Judiciário.
17: STF invalida a idade mínima para a aposentadoria especial em atividades insalubres.
18: TSE mantém inelegibilidade do ex-governador do Rio de Janeiro, Cláudio Castro.
17: Consulta pública sobre o desempenho da Justiça do Trabalho vai até sexta-feira.
18: Boa noite, eu sou Marcela Luiza.
17: E eu sou Walter Lima.
18: O Supremo Tribunal Federal, por maioria, considerou inconstitucional a exigência de idade mínima para a aposentadoria especial em atividade insalubre.
17: A corte, no entanto, manteve o fim da conversão de tempo especial em comum e a nova regra de cálculo do benefício. Marta Ferreira.
19: A Confederação Nacional dos Trabalhadores da Indústria questiona dispositivos da reforma da Previdência que passaram a exigir idade mínima para aposentadoria especial e vedaram a conversão de tempo especial em tempo comum para períodos posteriores à promulgação da emenda.
20: Por maioria, o plenário decidiu que é inconstitucional a idade mínima criada pela reforma da Previdência, mas manteve a validade da proibição da conversão do tempo especial em comum e da nova forma de cálculo do benefício.
18: Motoristas e cobradores de ônibus e motoristas de caminhão podem ter direito à aposentadoria especial.
17: Esse entendimento é do STJ. Fátima Uchoa.
21: A tese firmada pela primeira sessão do STJ deve ser seguida por juízes e tribunais de todo o país. O INSS defendeu que após a Lei 9.032 de 95 não seria mais possível conceder aposentadoria especial a motoristas e cobradores de ônibus e a motoristas de caminhão por causa da profissão, pois teria de ser comprovada a exposição a agentes nocivos químicos, físicos ou biológicos e que não há previsão expressa sobre o caráter penoso da atividade. Porém, segundo o relator ministro Gurgel de Faria, o regulamento da Previdência não exclui esses trabalhadores do benefício, mas cabe a cada um demonstrar que exerceu a atividade com riscos à saúde ou integridade física.
18: TSE mantém inelegibilidade de Cláudio Castro, ex-governador do Rio.
17: Ele foi condenado por abuso de poder político e econômico, condutas vedadas e captação ilícita de recursos nas eleições 2022. Fábio Ruas.
22: Os ministros do TSE entenderam que não houve omissão, obscuridade ou contradição na decisão de março deste ano. O relator ministro Vilas Boas Cueva destacou que não há contradição e omissão quanto à suposta maioria formada para cassação do diploma, isso porque apenas 3 ministros votaram nesse sentido, de um total de 7. Com isso, Cláudio Castro continua inelegível, mas não teve o diploma eleitoral cassado.
18: Termina sexta-feira o prazo para quem quiser participar da consulta pública da Justiça do Trabalho.
17: Você pode ajudar o Judiciário a desempenhar melhor suas funções em todo o país. Larissa Batista.
23: Até sexta-feira, você pode dar a sua opinião sobre o que deve ser prioridade da Justiça do Trabalho para os próximos anos. Você pode, por exemplo, dizer o que pensa sobre a forma como a Justiça do Trabalho atua e como poderia melhorar. Será que os processos são analisados com agilidade? É fácil ter acesso aos serviços da Justiça do Trabalho? Em qualquer lugar do país, o trabalhador ou a trabalhadora deve conseguir esse atendimento. Mas será que ele acontece? Se você tem alguma sugestão, essa é a chance de fazer a Justiça do Trabalho se tornar cada vez mais um meio seguro de cuidar das relações trabalhistas. Então, acesse tst.jus.br e participe.
18: Justiça condena motorista por transporte de cocaína em carga de carne em Goiás.
0: A denúncia foi apresentada pelo MPF, Vanessa Pereira.
1: Os mais de 529 quilos de cocaína, avaliados em cerca de 37 milhões de reais, estavam escondidos em meio à carga de carne bovina que utilizava selos adulterados para simular a regularidade do transporte. Além disso, a droga exibia marcas

0: mais disponível na loja de aplicativos do seu celular.
1: Uma boa noite.
0: E até sexta-feira.
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3: Está no ar o Jornal do Senado.
4: Eu sou Paula Groma.
5: E eu sou Humberto Pinheiro.
4: E estes são os destaques de hoje do Jornal do Senado, que começa agora.
5: Presidente do Senado anuncia sessão de esforço concentrado na próxima semana.
4: Proposta pode acabar com financiamento de conteúdos online de ódio e misoginia.
5: Sancionada lei da Copa do Mundo Feminina.
4: Boa noite.
5: Boa noite.
4: Falta pouco mais de um ano para o Brasil receber pela primeira vez a Copa do Mundo de Futebol Feminino. E as regras para a realização do torneio já estão definidas.
5: Uma lei sancionada pelo presidente da República estabelece responsabilidades do governo, garante direitos à FIFA e prevê até indenizações para jogadoras que participaram de edições anteriores da competição. Repórter Bruno Lourenço.
6: O Poder Executivo sancionou a lei que estabelece as regras para viabilizar a realização da Copa do Mundo de Futebol Feminino, que ocorrerá de 24 de junho a 25 de julho de 2027 no Brasil. O texto trata da venda de ingressos, da decretação de feriado nacional em dias de jogos da equipe brasileira, proteção de direitos autorais, regras para captação e distribuição de imagens do campeonato e garantias aos torcedores e profissionais, como a facilitação para obtenção de vistos temporários, de turismo e de trabalho. A ex-jogadora Formiga, que defendeu a seleção em 7 Copas do Mundo e 7 Olimpíadas, torce pelo sucesso do evento e das atletas.
7: E que o ano que vem possamos comemorar tanto quanto esse ano e que as duas taças fiquem no Brasil, né? Desse ano venha e que a outra fique e que possamos cada vez mais evoluir em questão a respeito nós mulheres, que possamos mudar a mentalidade que existe hoje de pessoas achando que ainda não somos capazes, né?
6: A lei também prevê o pagamento de R$500 mil às jogadoras que representaram o Brasil na primeira edição da Copa do Mundo Feminina em 1991 e do primeiro torneio global feminino organizado pela FIFA em 1988. A presidente da Comissão de Esporte do Senado, senadora Leila Barros, do PDT do Distrito Federal, defendeu a premiação.
8: O futebol feminino brasileiro carrega marcas profundas de proibição estatal e de preconceito social. A proibição perdurou por 4 décadas, sendo formalmente revogada apenas em 1979. As atletas que persistiram em sua paixão pelo esporte, durante e após a proibição, são pioneiras em sentido pleno. E a elas, o Estado brasileiro deve não apenas reconhecimento, mas reparação.
6: 8 capitais brasileiras vão receber jogos da Copa do Mundo de Futebol Feminino: Belo Horizonte, Brasília, Fortaleza, Porto Alegre, Recife, Rio de Janeiro, Salvador e São Paulo.
4: E o Comitê Olímpico do Brasil, responsável pela participação do país nos Jogos Olímpicos e em outras competições internacionais, teve seus 112 anos celebrados em sessão solene do Congresso Nacional.
5: Durante a sessão especial, o presidente do COB, Marco Antônio Laporta, destacou avanços na legislação que fortaleceram o esporte olímpico brasileiro. Repórter Rodrigo Rezende.
9: Em 8 de junho de 1914, foi fundado o Comitê Olímpico do Brasil. A organização foi homenageada em sessão solene do Congresso Nacional. A senadora Leila Barros, do PDT do Distrito Federal, ressaltou o pioneirismo da organização esportiva brasileira.
8: O Comitê Olímpico do Brasil foi o primeiro Comitê Olímpico Nacional da América do Sul. Desde então, sua trajetória acompanha a própria evolução do esporte brasileiro, desde os primeiros passos da organização esportiva nacional até a consolidação do Brasil como uma potência olímpica reconhecida internacionalmente.
9: O presidente do COB, Marco Antônio Laporta, lembrou os avanços legislativos que permitiram mais investimentos no esporte olímpico brasileiro, como a destinação de recursos das loterias ao setor. A sessão solene contou com a presença de diversos atletas, entre eles Miraildes Maciel Mota, ou Formiga, jogadora do futebol feminino que disputou 7 Olimpíadas com a conquista de 2 medalhas de prata. Formiga ressaltou que a qualificação para uma edição de uma Olimpíada já é a coroação para a carreira de muitos esportistas.
7: Então eu espero que as pessoas tenham consciência que chegar não é fácil. Conquistar uma medalha também não é, né? Que tem adversários ali que não são fáceis. Mas quando conseguimos o passaporte para chegar a uma Olimpíada, já é uma glória, já é uma grande conquista.

0: Leila Barros afirmou durante a sessão solene que os congressistas devem se debruçar nas próximas semanas sobre projetos ligados ao esporte. Caso da derrubada do veto sobre a isenção de impostos de importação para equipamentos esportivos e a criação da Universidade do Esporte.
1: O presidente do Senado, Davi Alcolumbre, anunciou um esforço concentrado para acelerar a votação de matérias pendentes.
2: A primeira delas já tem data para ser analisada: a indicação do novo Corregedor Nacional de Justiça. Repórter Douglas Castilho.
3: O esforço concentrado é um período em que ocorrem sessões para discussão e votação de proposições, podendo ser dispensado o tempo dos discursos dos parlamentares. A votação do nome de Benedito Gonçalves para corregedor do CNJ é a única pauta definida até o momento. Os senadores Stevenson Valentim, do Podemos do Rio Grande do Norte, e Paulo Paim, do PT do Rio Grande do Sul, questionaram o presidente do Senado sobre a proposta de emenda à Constituição que acaba com a escala 6x1, PEC recentemente aprovada na Câmara dos Deputados. Mas Davi Alcolumbre disse que o tema precisa de um debate mais aprofundado e não deve fazer parte do esforço concentrado.
4: Então não é razoável que a Câmara dos Deputados passe 5 meses debatendo um assunto muito relevante para o Brasil, para o povo brasileiro e para a nação, e também para os trabalhadores e para os empreendedores, e o Senado Federal seja obrigado a carimbar um texto aprovado na Câmara.
3: Os demais itens da pauta do esforço concentrado serão definidos pela presidência do Senado em acordo com as lideranças partidárias. Quanto ao fim da escala 6x1, também está em análise a proposta do senador Rogério Marinho, do PL do Rio Grande do Norte, que prevê a possibilidade de os empregados negociarem a jornada de trabalho com os patrões, sem um limite máximo de horas.
1: E o senador Cleitinho, do Republicanos de Minas Gerais, defendeu uma votação célere para o fim da escala 6x1, apesar de várias propostas já terem sido apresentadas, com o mesmo objetivo, o parlamentar defendeu a votação do texto já aprovado pela Câmara dos Deputados para acelerar a mudança na legislação.
2: Na avaliação de Cleitinho, a medida deve avançar rapidamente no Senado, passando pelas comissões e sendo levada ao plenário o quanto antes. O parlamentar ressalta que a redução da jornada atende a uma demanda dos trabalhadores e, por isso, deve ser analisada com prioridade para o benefício da população.
5: Tudo que é para o povo, acho que tem que andar mais rápido. Passa nas comissões mais rápido possível, porque eu tenho certeza que fosse algum tipo de aumento em benefício da classe política, não demorava 5 meses não. Então eu espero que seja o mais rápido possível aqui, porque o povo espera.
1: Já o senador Carlos Portinho, do PL do Rio de Janeiro, é favorável que a proposta seja amplamente debatida no Senado antes da votação. De acordo com ele, por se tratar de uma medida com impacto para trabalhadores, empresas e para o futuro do país, é necessário ouvir representantes de diferentes setores e sanar dúvidas sobre os efeitos da redução da jornada.
2: Portinho destacou que a discussão deve buscar equilíbrio entre os interesses dos trabalhadores e dos empregadores, de forma a evitar prejuízos tanto para a geração de empregos quanto para a atividade produtiva.
6: O que eu tenho cobrado aqui é que essa discussão, ela passe nas comissões, sejam feitas audiências públicas, tem que estar o sindicato dos trabalhadores aqui, da mesma maneira que tem que estar os representantes do setor produtivo. É o que a gente quer discutir. Discutir é importante, é o trabalho do parlamentar.
1: Ganhar dinheiro com desinformação, discursos de ódio e ataques às mulheres pode passar a ser proibido.
2: Um projeto em análise no Senado quer impedir que conteúdos desse tipo sejam remunerados nas plataformas digitais. Repórter Marcela Cunha.
7: O projeto altera o Marco Civil da Internet para bloquear o dinheiro com publicações de conteúdos que ataquem abertamente as mulheres, criando riscos reais de violência ou discriminação, mesmo antes de uma decisão da justiça. Se a rede social for negligente e permitir que usuários continuem lucrando com conteúdos que já tenham sido considerados criminosos, também poderá ser punida. A autora, senadora Augusta Brito, do PT do Ceará, lembra que hoje esse tipo de violência também é impulsionada pelo interesse financeiro e reforça que a ideia é impedir que a liberdade de expressão seja usada como justificativa para a violência.
8: Esse projeto não censura ninguém, ele apenas afirma que ódio e mentira não podem ser premiados com dinheiro, sem confundir isso com opinião, crítica, ironia, sátira ou debate legítimo.
7: O texto define discurso de ódio, misoginia e desinformação e estabelece regras para a defesa do responsável pela publicação, que será avisado em até 48 horas e terá o direito de apresentar uma defesa para tentar recuperar o valor.

0: com edição de Paula Groba e trabalhos técnicos de Eliseu Caires. O Jornal do Senado fica por aqui. Acompanhe agora as notícias da Câmara dos Deputados. Boa noite.
1: Boa noite e um bom feriado.
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3: Comissão aprova manutenção de merenda escolar durante calamidades.
4: Avança projeto que proíbe a distinção de gênero entre PM e bombeiros.
3: Projeto dificulta fechamento de salas para educação de jovens e adultos.
4: Boa noite. Avança na Câmara a proposta que estabelece condições mais rigorosas para fechamento de turmas de educação de jovens e adultos. Acompanhe na reportagem de Luiz Cláudio Canuto.
5: A Comissão de Educação da Câmara aprovou o projeto que estabelece condições mais rigorosas para o fechamento de turmas presenciais na rede pública para a educação de jovens e adultos. Segundo o projeto, para fechar turmas, deve haver justificativa do órgão responsável pela gestão da educação, o diagnóstico do impacto da ação e uma manifestação da comunidade escolar e do Ministério Público. A proposta muda a Lei de Diretrizes e Bases da Educação Nacional. O texto do deputado Helder Salomão, do PT do Espírito Santo, foi aprovado conforme o parecer do relator, deputado Luiz Lima, do Novo do Rio de Janeiro. Lima afirma que a educação de jovens e adultos atende a um princípio da Constituição e expressa a garantia do direito à educação.
6: A gente ainda tem um percentual entre 25% e 30% de pessoas que passaram de 20 anos, que têm muita dificuldade com leitura, de compreensão de texto, e essas pessoas também ficam fora do mercado de trabalho. E esse projeto é extremamente meritório, porque facilita e avisa essas pessoas e comunica, faz com que as secretarias de educação municipal ou estadual comuniquem às pessoas adultas do nosso país que é direito, sim, ela reingressar à sala de aula para ela aprender a ler, aprender a escrever de forma correta, melhorando a autoestima dessas pessoas.
5: O relator cita dados do IBGE de 2023, segundo os quais a taxa de alfabetização de brasileiros com 15 anos ou mais era de 94,6%, mas entre a população rural era pouco mais de 85%. Aproximadamente 11 milhões de pessoas entre 18 e 29 anos de idade ainda não completaram o ensino médio. O projeto que estabelece condições prévias para o fechamento de turmas presenciais de educação de jovens e adultos na rede pública vai ser analisado agora pela Comissão de Constituição e Justiça. Para virar lei, precisa ser aprovado pelos deputados e senadores. Da Rádio Câmara de Brasília, Luiz Cláudio Canuto.
2: Educação.
3: Comissão aprova proposta que prevê manutenção de merenda escolar em caso de calamidade pública. A repórter Mônica Tati tem os detalhes.
7: A alimentação escolar poderá ser garantida mesmo em caso de situação de emergência ou estado de calamidade pública reconhecida ou decretada pelo governo federal. É o que prevê projeto aprovado pela Comissão de Educação da Câmara, como explica a relatora, a deputada Sâmia Bonfim, do PSOL de São Paulo.
8: É sabido que, no período letivo, a merenda escolar eventualmente é a única refeição dos educandos mais vulneráveis economicamente. Dessa forma, fazendo justiça às proposições pertinentes, todas elas certamente motivadas pela recente experiência de paralisação das escolas e de aumento da vulnerabilidade das famílias dos estudantes mais pobres, somos pela aprovação do projeto principal.
7: O texto da deputada Sâmia Bonfim também estabelece que se as refeições não puderem ser feitas no ambiente escolar, será garantida a entrega de cestas básicas para as famílias dos alunos que estejam inscritas no Cadastro Único do Governo Federal. O projeto, que prevê a garantia de merenda escolar em caso de situação de emergência ou de calamidade pública, ainda tem que ser votado por mais 3 comissões da Câmara. Se for aprovado em todas, pode seguir direto para a votação no Senado. Da Rádio Câmara de Brasília, Mônica Tati.
2: Relações Exteriores.
4: Sargento Faur, do PL do Paraná, rebate acusações de que integrantes da oposição teriam atuado junto aos Estados Unidos para incentivar o aumento das tarifas contra produtos brasileiros. Ele afirma que defende a busca do diálogo para evitar medidas que prejudiquem o país.
3: Sargento Faur também apoia a classificação de facções criminosas brasileiras como organizações terroristas. O parlamentar avalia que a medida contribui para a efetividade do enfrentamento ao PCC e ao Comando Vermelho.
4: Tadeu Venere, do PT do Paraná, critica a atuação da oposição no caso das tarifas dos Estados Unidos sobre produtos brasileiros. Para ele, houve estímulo a medidas comerciais contra o Brasil. O deputado considera que a articulação externa tenta desgastar o governo federal.
3: Tadeu Venere contesta a tentativa de relacionar o aumento das tarifas apenas a decisões soberanas do governo dos Estados Unidos. O legislador defende a via diplomática e cobra explicações de parlamentares que fazem oposição ao Executivo Federal.
4: Padre João, do PT de Minas Gerais, considera a viagem de parlamentares da oposição aos Estados Unidos uma ameaça à soberania brasileira. Ele pondera que representantes eleitos não podem atuar no exterior contra a economia nacional, nem contra serviços como o PIX.
3: Padre João cobra uma reação do Congresso diante de iniciativas que, em sua visão, incentivam o aumento de tarifas dos Estados Unidos contra produtos nacionais. O deputado argumenta que o papel da oposição é fiscalizar o governo federal e não apoiar medidas contra o Brasil.
4: Érica Cocai, do PT do Distrito Federal, acusa parte da oposição de ser submissa aos interesses estrangeiros, especialmente dos Estados Unidos. Ela critica articulações que prejudicam a economia nacional e entregam recursos estratégicos, como terras raras e minerais críticos.
3: Na visão de Érica Cocai, o governo anterior foi omisso no combate ao crime organizado e permitiu o avanço de milícias e de esquemas financeiros fraudulentos. A deputada reafirma o compromisso da gestão petista com a defesa da soberania nacional e da democracia.
2: Trabalho.
4: Avança nas comissões o projeto que proíbe a distinção de gênero em concursos e carreiras da PM e dos bombeiros. Mais detalhes com a repórter Maria Neves.
9: A Comissão de Segurança Pública da Câmara dos Deputados aprovou proposta que proíbe a distinção entre homens e mulheres nos concursos públicos e nas carreiras de polícias militares e de bombeiros militares. O texto proíbe expressamente a adoção de limites de vagas para mulheres nas leis estaduais e do Distrito Federal. O relator, deputado delegado Paulo Bilinski, do PL de São Paulo, incluiu na proposta que os critérios de avaliação física também devem ser os mesmos para homens e mulheres. Relatora na Comissão de Defesa dos Direitos das Mulheres, a deputada Carol D'Artora, do PT do Paraná, afirma que o objetivo do projeto é garantir isonomia de gênero nos processos de seleção para as polícias e bombeiros militares.
10: Existem critérios que não são técnicos, existem percentuais máximos para o ingresso de mulheres e tudo isso vai a um desencontro daquilo que tem sido proposto no mundo inteiro.
9: Como as polícias e os bombeiros militares são de responsabilidade dos estados, as regras dos concursos diferem de um local para outro. Em Goiás, por exemplo, a legislação limitava a 10% o número de mulheres nas corporações. Em 2023, no entanto, o Supremo Tribunal Federal considerou essa regra discriminatória e, portanto, inconstitucional. Ao apresentar o texto em 2023, o deputado Pedro Aihara, de Minas Gerais, ele mesmo bombeiro militar, afirmou que o Conselho Nacional da Categoria estimava que as mulheres ocupavam menos de 14% das vagas nas corporações de todo o país. No mesmo ano, de acordo com o Anuário Brasileiro de Segurança Pública, a média de mulheres nas polícias militares era de 12%. A proposta que proíbe discriminação de gênero para ingresso e ascensão nas carreiras militares dos estados ainda será analisada pela Comissão de Constituição e Justiça. Da Rádio Câmara de Brasília, Maria Neves.
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12: Justiça.
3: Marcel Van Hatten, do Novo, do Rio Grande do Sul, denuncia um novo acordo de cooperação entre o INSS e a Confederação Nacional dos Trabalhadores na Agricultura. Ele lembra que a entidade esteve no centro das investigações sobre descontos ilegais nas aposentadorias de milhões de brasileiros.
4: De acordo com Marcel Van Hatten, a mudança no comando do órgão previdenciário abriu caminho para o retorno de práticas criminosas. O deputado faz um alerta aos aposentados e pensionistas para o risco de novas cobranças não autorizadas.
12: Previdência.
3: A Câmara dos Deputados analisa a redução da idade mínima para aposentadoria especial por periculosidade. Proposta nesse sentido já avançou duas comissões, como informa a repórter Sofia Peçanha.
13: Trabalhadores que atuam em atividades que oferecem riscos à saúde ou à integridade física são o foco do projeto de lei em discussão na Câmara dos Deputados. A proposta, já aprovada pela Comissão de Previdência, Assistência Social, Infância, Adolescência e Família da Câmara, reduz a idade mínima para a concessão de aposentadoria especial a esses trabalhadores expostos a agentes nocivos. De acordo com o projeto, o tempo mínimo de contribuição para aposentadoria especial pode ser de 15, 20 ou 25 anos, dependendo do grau de risco da atividade. Ou seja, quanto maior o risco à saúde ou à integridade física do trabalhador, menor o tempo exigido. A reforma da Previdência estabeleceu como idades mínimas de 55, 58 e 60 anos. Agora, a proposta reduz as idades para 40, 45 e 48 anos. Na comissão, o relator deputado Pastor Eurico, de Pernambuco, mudou o texto original, apresentado pelo deputado Alberto Fraga, do PL do Distrito Federal, além de aproveitar alterações aprovadas pela Comissão do Trabalho anteriormente. Pastor Eurico ressaltou que as mudanças nas regras da reforma da Previdência são uma reivindicação antiga dos trabalhadores expostos a agentes nocivos.
14: Então, essas pessoas estão tendo prejuízo e há muitos desses profissionais que já poderiam estar aposentados, estão com risco de vida, saúde muito afetada, muito abalado. Alguns estão com idade avançada, se ele sai do emprego hoje, ninguém mais o quer. Então, nossa preocupação é de honrarmos, respeitarmos, considerarmos e validar essas pessoas que prestaram em todo esse período de sua vida esse serviço à sociedade.
13: Pelo texto, o valor do benefício inicial passa a ser de 100% da média de contribuições. Desde a reforma da Previdência, o cálculo do benefício leva em conta apenas 60% da média de contribuições, mais 2% para cada ano que exceda 15 anos de contribuição para mulheres e 20 anos para homens. A proposta considera ainda a periculosidade da atividade e não apenas os riscos à saúde, contemplando a exposição a agentes químicos, físicos e biológicos, além dos que exercem atividades consideradas perigosas. Entre os exemplos citados estão trabalhos com explosivos, eletricidade, materiais inflamáveis, radiação, ruído e calor excessivos, além de atividades de vigilância patrimonial ou pessoal e transporte de valores. Agora, o projeto que reduz a idade mínima para a aposentadoria do trabalhador exposto a agentes nocivos precisa ser analisado por duas comissões antes do plenário. Para virar lei, precisa ser aprovado pela Câmara e pelo Senado. Da Rádio Câmara de Brasília, Sofia Peçanha.
12: Ciência e tecnologia.
4: Heloísa Helena, da Rede do Rio de Janeiro, apresentou o projeto para proibir as bets no Brasil. A deputada afirma que as apostas online provocam endividamento, desespero familiar e sofrimento entre jovens atingidos pela jogatina.
3: Heloísa Helena critica a arrecadação obtida pelo governo federal com a regulamentação das apostas. Ela aponta que a tributação transforma a exploração econômica das famílias em fonte de receita pública, sem enfrentar os danos sociais causados pelas bets.
12: Saúde.
4: Comissão aprova projeto que valoriza escolas de saúde pública como estratégicas para o SUS. A repórter Júlia Lopes nos conta os detalhes.
15: A Câmara dos Deputados reconheceu as escolas de saúde pública, que são instituições voltadas à formação, qualificação e treinamento de profissionais da área, como instituições técnico-científicas do SUS, o Sistema Único de Saúde. O projeto, aprovado na Comissão de Constituição e Justiça, reconhece que essas escolas são capazes de produzir e desenvolver conhecimento e tecnologias, além de preparar profissionais para atuar em situações de emergência em saúde pública. O texto aprovado pela CCJ, por recomendação da relatora, deputada Lídice da Mata, do PSB da Bahia, manteve a versão apresentada pela Comissão de Saúde, que define normas gerais para a atuação dessas escolas. Na avaliação do autor do projeto, o deputado Jorge Sola, do PT da Bahia, a medida é de grande importância para as escolas de saúde pública. Ele destacou ainda que a proposta foi elaborada em conjunto com essas instituições.
16: São escolas que têm um papel muito importante no sistema único de saúde e que não estavam previstos no nosso arcabouço legal do SUS.
15: De acordo com a Rede Brasileira de Escolas de Saúde Pública, existem atualmente cerca de 50 instituições desse tipo no país, vinculadas aos estados ou a centros universitários, com atuação nas áreas de saúde pública e saúde coletiva. O projeto, que valoriza a produção de conhecimento e inovação nas escolas de saúde pública, segue agora para o Senado. Da Rádio Câmara de Brasília, Júlia Lopes.
12: Economia.
3: Ao fazer um balanço da gestão federal, Cabo Gilberto Silva, do PL da Paraíba, considera que o atual governo não cumpriu as promessas de campanha. Segundo o deputado, o executivo apresenta desgastes em áreas como saúde, educação, economia e segurança pública.
4: Na visão de Cabo Gilberto Silva, a solução para os problemas do país passa por uma mudança na condução política e econômica. Ele defende a construção de alianças partidárias que tenham como objetivo a atração de investimentos e redução da carga tributária.
12: Meio ambiente.
3: Câmara analisa reforço das medidas contra incêndios florestais. O repórter José Carlos Oliveira tem as informações.
17: Projeto de lei do deputado Dr. Zacarias Calil, de Goiás, aumenta a punição para quem provoca incêndios em florestas, matas, pastagens e outras áreas de vegetação no Brasil. A pena para quem comete tais crimes pode dobrar em relação à atual, com previsão de 4 a 8 anos de reclusão e multa quando a queimada acontecer em unidades de conservação, terras indígenas, reservas legais e áreas de preservação permanente. Além da responsabilização individual dos culpados, a proposta prevê a responsabilidade solidária de empresas e pessoas que financiem, incentivem ou estejam diretamente envolvidas em atividades que resultem em incêndios ilegais. O texto foi aprovado na Comissão de Educação com relatoria do deputado Luiz Fernando Vampiro, do MDB de Santa Catarina.
18: Esse projeto é um projeto amplo, ele trata efetivamente sobre prevenção e conscientização das queimadas no Brasil e, em relação à Comissão de Educação, era específico a parceria entre o Ministério do Meio Ambiente e do Ministério da Educação acerca das políticas a serem implementadas dentro das salas de aula, obviamente de material didático, aperfeiçoamento, capacitação de recursos humanos, para poder estar divulgando efetivamente ações que possam inibir e minimizar os impactos das queimadas no país.
17: O projeto de lei ainda prevê um selo verde de combate a incêndios a ser concedido a empresas que adotem práticas sustentáveis. Também determina a criação de um Centro Nacional de Prevenção a Incêndios Florestais para coordenar essas ações em todo o país. O texto está em análise agora na Comissão de Meio Ambiente. Da Rádio Câmara de Brasília, José Carlos Oliveira.
12: Desenvolvimento Regional.
4: Hildo Rocha, do MDB, exalta o programa Maranhão Livre da Fome, criado pelo governo estadual para combater a insegurança alimentar. Segundo o deputado, a iniciativa alia transferência de renda e capacitação profissional para famílias em situação de vulnerabilidade.
3: Hildo Rocha informa que o programa obteve resultados positivos na inclusão produtiva de beneficiários. O parlamentar acrescenta que a medida deve ser apresentada ao governo da Finlândia como exemplo de política pública voltada ao combate à pobreza e à fome.
12: Transportes.
4: Joaquim Passarinho, do PL do Pará, apela aos governos federal e estadual por intervenção imediata nas estradas do norte do país. Segundo ele, a precariedade das BRs e PAs prejudica o trânsito da população, encarece o escoamento da produção e impede o desenvolvimento da região.
3: Joaquim Passarinho ressalta a posição dos portos do Norte pela proximidade com o Canal do Panamá e com os Estados Unidos. No entanto, ele afirma que as más condições das estradas eliminam essa vantagem, o que justifica obras urgentes na Transamazônica e na BR-163 durante a estiagem das chuvas.
4: Termina agora o Jornal Câmara dos Deputados, produzido pela Rádio Câmara. O programa teve trabalhos técnicos de Wellington Teles e apresentação de Verônica Lima e Márcio Aquilissardi. Boa noite.
3: A Voz do Brasil volta na sexta-feira. Boa noite e bom feriado.
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27: O encontro tenso no fim da Segunda Guerra Mundial move a peça Novas Diretrizes em Tempos de Paz. Com direção de Bosco Brasil e direção de Eric Lenati, o espetáculo acompanha o embate entre um imigrante polonês e um oficial da alfândega, no Porto do Rio. Em cena, memórias, culpa e relações de poder atravessam o confronto entre os personagens. No elenco, Lenati e Fernando Billy. A peça fica em cartaz no Teatro Poeira, em Botafogo, de 30 de abril a 28 de junho.
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1: Linda Flor Iaiá, de Marques Porto, Luiz Peixoto, Henrique Vogeler e Cândido Costa, com Zé da Velha e Silvério Pontes.

0: Toca Raul, de Gabriel Grossi, com Gabriel Grossi, Sérgio Coelho, Eduardo Farias, André Vasconcelos e Rafael Barata. Antes, Linda Flor e Aiá, de Marquês Porto, Luiz Peixoto, Henrique Vogler e Cândido Costa, com Zé da Velha e Silvério Pontes.
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0: Suen, de Tom Jobim, com Davi Gank e o Quarteto Guerra Peixe.

0: Contando os Números, de Reinaldo Pestana, com Choro Novo. Antes, Suen, de Tom Jobim, com Davi Gank e o Quarteto Guerra Peixe.
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0: Beijar a Arte, de Tarcísio Sardinha, com Cainan Cavalcante.

0: Bonitinho, de Yamandu Costa e Dominguinhos, com Yamandu Costa e Dominguinhos. Antes, Beijar a Arte, de Tarcísio Sardinha, com Kainan Cavalcante.
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0: Jubarte, The Blue Whale, música e interpretação de Flávio Pantoja.

0: Espia Só, de Otávio Dutra, com batuque de cordas trio. Antes, Jubarte, de Blue Whale, música e interpretação de Flávio Pantoja.
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0: Manhãs de Outono, de Jovertino Maciel, com o Regional Carioca.

0: Dolphin, de Luiz Essa, com Samba Jazz Trio. Antes, Manhãs de Outono, de Jovertino Maciel, com Regional Carioca.
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0: Uru Blues Malandro, de Antônio Valdetaro, com o próprio Antônio Valdetaro.

0: Nós Sambamos, música e interpretação de Zé Silva. Antes, Uru Blues Malandro, música e interpretação de Antônio Valdetaro.
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0: Então, Sidney Ferreira.
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4: A Casa Roberto Marinho apresenta a exposição Tempo, de Valtércio Caldas. A mostra reúne cerca de 100 obras produzidas entre 1967 e 2025, atravessando 6 décadas de trajetória. Entre esculturas, desenhos e instalações, o artista trata o tempo como matéria, explorando relações com espaço e percepção. A Casa Roberto Marinho fica na Rua Cosme Velho, número 110. Do Rio de Janeiro, Jansen Campos para a Rádio MEC, clássica e atual.
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2: Olá amigos, muito boa noite, eu sou o Sidney Ferreira e você está no Jazz Livre, aqui pela sua Rádio MEC. É tempo de Rio das Ostras Jazz e Blues Festival e nosso convidado de hoje sobe no palco Costa Azul amanhã para fazer mais um grande show. Mas antes de apresentar nosso convidado com seu trio hoje aqui, quero convidar você que nos ouve pelo dial, a nos assistir também pelo nosso canal no YouTube. Estamos ao vivo pelo canal da Rádio MEC do YouTube. E você pode mandar sua mensagem pelo nosso chat lá no YouTube ou então pelo nosso WhatsApp, DDD 21 99710 0537. Fique à vontade, sua participação é muito importante, você sabe disso. O Jazz Livre, então, começa com aquecimento, com esta visita muito especial. Hoje recebemos um artista que é um dos mais destacados músicos da nova geração. Seu instrumento, a gaita, a harmônica. Sua trajetória é um mosaico que vai do choro tradicional ao jazz contemporâneo. Talento, sensibilidade, carisma. Estou falando de Gabriel Grossi. Gabriel, querido, boa noite.
8: Sim, boa noite, meu irmão. Prazer estar aqui com você.
2: Viu? Prazer enorme recebê-lo para esse show aqui, que é esse aquecimento para o